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aqui é uma canção que a gente escreveu pro nosso amigo Reco Reco, advogado e modelo fotográfico, Leandro Mais ou Menos. E por ser o mais bonito de nós todos, como vocês podem ver, anda sendo muito assediado femininamente e anda muito enjoado. Ele não era assim. E aqui está o nosso recado pra ele, como amigos.

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3: Olá, cá estamos nós para dar aquele quarto de hora de alegria que já ninguém tira. Vamos lá, paródia, que o tempo voa.
4: Olhe, por favor, quanto é que é o cafezinho?
5: Ah, é 1 euro, amigo. É,
4: e então, e o açúcar?
5: O açúcar? Ah, o açúcar é gente na cobra.
4: Ah, então, olhe, passe-me aí 2 quilos, faz favor.
6: É como te estou a dizer, mulher. Estive no escritório a fazer serão para ver se fechava as contas do ano passado.
7: Ah, coitado! Deve ter sido terrível. Assim com tanto frio, não?
6: Ah, nem por isso. A minha técnica de contas ligou o aquecimento e a coisa aguentou-se. Sim, que ele é cá uma brasa.
8: Um piquenique sobre a relva verde... frente ao azul do mar.
9: Ah, este puto hoje acordou voltado para a natureza. Oh, filho, vê lá para onde vais que ainda acabas em Isaltino de Moraes.
10: Aqui ficamos bem, não ficamos? Atenção, gente, vamos lá estender a manta.
11: Ai, que chatice. Então não reparei que esta manta não está apresentável.
10: Oh, mulher, deixa-te disso. Isto nem sequer é para a televisão. Se fosse, eu era o homem capaz de contratar o Taveira para ele vir cá pôr uma manta colorida e pintar as árvores em cor-de-rosa.
11: Ah, tá bom. Mas era escusado trazer uma manta rota, não era?
10: Esquece, mulher. Olha que há quem gaste bastante dinheiro para ir para o Algarve. Só para estar na manta rota, fica sabendo.
9: Oh, aqui um buraco no chão da relva. Mas este buraco não é o meu buraco.
10: Deixa lá o buraco, que isso deve ser para aí um agricultor qualquer que abriu o buraco para vir depois semear uma árvore ou coisa assim.
9: Era bom que fosse uma bananeira, pai. A gente depois já podia vir para aqui para se pôr à sombra da bananeira, como aquela gente que vai para as Caraíbas, só para os estrangeiros verem que afinal os portugueses não estão à rasca, como dizem, e nem há pandemia que lhes meta medo. Estou a falar bem, não estou?
10: Fecha o esgoto aberto das asneiras, miúda. E faz qualquer coisa de útil ao teu pai. Traz o garrafão mais aqui para o pé de mim, sim?
9: Ah, dar de beber a quem tem sede. Dá-lhe sono para se deitar na rede. Fim de citação.
11: Posso botar o vinagre na salada ou cada um depois bota?
10: A gente depois bota, porque assim cada um fica com a sua liberdade de boto.
9: Pai, esconda o garrafão, porque nós só trouxemos 5 litros e vem ali um homem com cara de quem vem cheio de sede.
10: Estamos aqui tão bem sozinhos e logo tinha que aparecer mais um.
12: Mas os senhores estão aqui a fazer o quê?
10: Como facilmente se nota, somos uma família simples que está muito simplesmente a fazer um simples piquenique.
11: Pois é. E não podemos convidar porque trazemos tudo à conta. Mas olha, se quiser um pastelinho de bacalhau, pronto, faça favor.
12: Os senhores não podem estar aqui porque estão precisamente no meio de um campo de golfe.
10: O quê?
12: Campo de golfe. Este aqui é só para sócios e convidados do Snob Clube da Mata Azul.
10: Então pronto, nós passamos a ser convidados lá dessa coisa do Snob Clube de Mata Azul. Eu até gosto do bolonense, apesar de ter aquela coisa da sabe que é uma verdadeira sarna.
12: Não pode ser. Os senhores nem sequer têm ar de quem joga golfe.
9: Mentira! Que eu até já comecei. Ali para aquele buraco, eu já tirei 3 caroços de azeitona. E acertei!
10: E já viu bem este meu chapéu? É ou não é mesmo igual àquele com que o senhor Dr. Pinto Balsemão costuma levar para o golfe armado em cowboy?
11: Eu? O que é que eu faço?
9: Oh, mãe, ponha-se assim de perfil, com uma perna encolhida, que fica mesmo igual à Tita Balsemão.
1: O grande inventor.

0: Eureka! Eureka! Acabo de inventar a autoestrada sem portagens. Depois de ter inventado o futebol sem golos, que eu não inventava nada tão bem inventado. Eureka!
1: Olhe, professor Rosca Quadrada, eu não me importo de ser a sua ajudante, secretária, assistente, governante, etc. e tal. Mas, por favor, não esteja sempre a trocar-me o nome. Eu não me chamo Eureka. Eu sou e sempre fui Alfurreca. O meu nome é Alfurreca, está bem?
0: Eureka, Eureka, a campainha tocou! Eureka! Também fui eu que inventei aquela campainha que trabalha aproveitando como combustível produtor de energia a porcaria que esteja na unha do dedo de quem lá tocar. Eureka, Eureka!
2: Olá! É aqui o laboratório do grande inventor, professor Rosca Quadrada?
1: É sim. Faça favor de entrar. E o senhor quem é?
2: Olha, eu sou o secretário adjunto do adjunto secretário do Estado em que as coisas estão. Serafim Sebastião Sigismundo.
0: Muito prazer, muito
2: igualmente.
0: Prazer.
1: Eu, por enquanto, ainda não tive prazer nenhum.
2: Bom, mandaram-me cá para encomendar ao grande inventor, professor Rosca Quadrada.
0: Eu aqui presente.
2: Para lhe encomendar, dizia, uma super máquina que nos ajuda a recuperar o nosso atraso nas obras públicas.
0: Mas eu já tenho uma máquina dessas em estudo. É a minha Very Nice.
2: Very Nice?
0: É que eu estava a pensá-la para o mercado americano. Ai, faz túneis, viadutos, estradas, autoestradas, aeroportos. Faz tudo num instante. E cumpre sempre os prazos previstos, mesmo quando não cumpre. Aquilo é uma fura-obras.
2: Ótimo. Vou já informar que em breve teremos essa máquina pronta a funcionar. O professor só tem que mandar a conta ao nosso ministro das Bancas e Retrancas. Obrigado.
1: Adeus.
0: Adeus.
1: Professor, o professor autoriza uma exploração deste seu invento no formato de bolso?
0: O quê? Em formato de bolso? Mas acha que uma máquina assim, nesse formato minoritário, vai ter alguma saída?
1: Imensa saída e muito mais entradas, professor. Vamos ficar milionários sem precisar do Euro Milhões para nada, com a venda do vibrador Super Alfurreca.
0: Eureka!
1: Ai, ai, já estou a sentir uma vibração bem positiva.
3: Menina Belinha, a menina tem sido uma secretária muito dedicada. Eu era capaz de a convidar para vir no cruzeiro, que vou fazer no meu iate, mas olha, infelizmente aquilo vai mesmo cheio. Mas olha, só tenho uma cama vaga no meu camarote, hein?
4: Ai, estava mesmo a precisar de umas boas férias. Ah, não há problema, Sr. Fonseca. Nem eu nem o meu namorado somos esquisitos e ditamos em qualquer lado. A minha mãe também pode ir, pode?
5: Ai, homem, que desgraça! Será possível que me dês um presente?
6: Ai, bem, sabes, isto está mau, mas mesmo assim estou a pensar dar-te dois presentes.
5: Dois? Dois presentes? Ai, és um amor, meu querido! E quais são esses dois presentes?
6: Dois chinelos, um para cada pé.
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Florence and Machine. Bom dia, seja bem-vindo à última emissão da semana. De segunda à sexta-feira, das 7 às 10, somos nós, Joana Sousa e João Miguel Matos, consigo nestas 3 horas de rádio. São 7h20, nesta altura, tenha um bom dia de sexta-feira.

primeiros minutos desta emissão nesta manhã de 8 de maio, 7h24. Nesta altura estamos com uma temperatura a rondar os 12 graus em Estarreja, máxima de 19, sobe ligeiramente em relação aos últimos dias, 19 graus previstos também para Mortosa e 18 para Ovar. O dia hoje vai ser marcado pela instabilidade, céu cinzento neste início de manhã, no entanto o sol ainda vai brilhar no dia de hoje. E poderão ocorrer alguns aguaceiros fracos durante o dia. Para a noite é que a chuva é certa, de certeza absoluta que os técnicos de meteorologia prevêem chuva, e para o dia de amanhã prepare-se porque vamos ter um dia bastante cinzento, com bastante chuva em perspectiva, em especial durante mais a parte da tarde, com possibilidades mesmo de trovoada ali por volta das 14, 15 horas.

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4: Bom dia, bem-vindos ao primeiro bloco informativo de hoje, 8 de maio. Estarreja volta a abrir as portas da sua tradição agrícola com o projeto Arroz com História, Tradição em Mãos, uma iniciativa que permite ao público acompanhar e participar em todas as fases do cultivo do arroz, uma das culturas mais identitárias da região do Baixo Voga Lagunar. Ao longo de vários meses, os participantes terão a oportunidade de experimentar, de forma gratuita, o ciclo completo do arroz, desde a sua sementeira até à mesa, sempre com o acompanhamento de produtores locais. A programação arranca a 9 de maio, pelas 15 horas, com a sementeira, seguindo-se a plantação a 30 de maio, às 15 horas. Já no verão, a monda está marcada para 1 de agosto, às 9h30, antecedendo a colheita, agendada para 3 de outubro, às 15 horas. O ciclo termina com o descasque a 23 de outubro, às 9h30, e uma prova gastronómica no dia 7 de novembro, às 15 horas, que celebra os sabores tradicionais associados ao arroz. A iniciativa decorre nas terras férteis do Baixo Voga Lagunar, reforçando a ligação entre a comunidade e o território. Para além da experiência agrícola, os participantes poderão ainda visitar o Museu Fábrica da História Arroz, em Estarreja, um espaço dedicado à preservação da memória e evolução desta cultura no concelho. As inscrições são gratuitas, mas obrigatórias, e devem ser feitas através do e-mail fabrica.historia@cm-estarreja.pt. A organização alerta que as datas e horários poderão sofrer alterações devido a condições meteorológicas ou logísticas. Com esta iniciativa, Estarreja reforça a valorização do seu património agrícola e cultural, promovendo uma experiência educativa e participativa aberta a toda a comunidade. A Câmara Municipal de Aveiro irá homenagear em sessão solene no feriado municipal, dia 12 de maio, às 11h30, nos espaços do concelho, 13 personalidades de reconhecido mérito, naturais de Aveiro ou com ligação relevante ao concelho, em áreas como o desporto, cultura, academia, associativismo, atividade empresarial e social, entre outras de interesse municipal. O processo de atribuição de distinções honoríficas no âmbito das comemorações do Dia da Cidade, feriado municipal de Aveiro, decorreu de forma participada, transparente e em cumprimento do regulamento em vigor. A Câmara Municipal de Aveiro envolveu, para o efeito, associações do concelho, clubes desportivos e juntas de freguesia que foram convidadas a indicar personalidades, entidades e instituições com contributo relevante para o desenvolvimento do território e da comunidade aveirense. Deste processo resultou a identificação de personalidades e entidades de áreas como o desporto, a cultura, a academia, o associativismo, a atividade empresarial e a ação social. A partir desta auscultação foi elaborada uma proposta de distinção, posteriormente apreciada e aprovada em reunião de Câmara. Assim, seguem as distinções honoríficas municipais. Jaime Simões Borges, Medalha de Mérito Municipal em Ouro. António Heleno Martins Canas, Medalha de Mérito Municipal em Ouro. João Alberto Simões Barbosa, Medalha de Mérito Municipal em Grau Ouro. Walter Tavares Barros, Medalha de Mérito Municipal em Ouro. Helena Maria Rodrigues Marcos Mano Carapina, Medalha de Mérito Municipal em Prata. Anastácio Almeida Simões, Medalha de Mérito Municipal em Prata. Carolina Martinho Vieira Duarte, Medalha de Mérito Municipal em Prata. Domingos Inácio da Silva Gaspar, Medalha de Mérito Municipal em Prata. Academia Karaté Shotokan, Medalha de Mérito Municipal em Prata. Clube de Judo Ipon, Medalha de Mérito Municipal em Prata. Clube de Ténis de Aveiro, Medalha de Mérito Municipal em Prata. Escola Gímnica de Aveiro, Medalha de Mérito Municipal em Prata. Lions Clube de Santa Joana Princesa, Medalha de Mérito Municipal em Prata. A sessão solene contará com o discurso do Presidente da Câmara Municipal de Aveiro, Luís Souto de Miranda, e do Presidente da Assembleia Municipal de Aveiro, Miguel Capão Filipe. Terminamos assim este bloco informativo. Eu regresso às 8h30. Continuo com João Miguel Matos. Até já.
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6: E agora um olhar pelos jornais desta sexta-feira. Vamos começar pelo semanário Jornal O Sol. Juiz do PS abre crise política. Afinal, o acordo tripartidário PSD, Chega e PS não deu em nada. Referência para a reforma laboral nas mãos do Chega e ainda referência para uma entrevista a Miguel Acosta Matos, onde ele diz que o grande erro da nossa família política é andarmos com o esquerdismo apontado uns aos outros. Referência agora para a edição de hoje do Correio da Manhã, que o grande destaque vai para as orgias gay em casas paroquiais denunciadas à Polícia Judiciária. A Diocese do Porto, colhida de surpresa. Referência também para português encontrado dentro de um crocodilo na África do Sul e militar morre após salto de paraquedas. No futebol, guerreiros lutaram até ao final. O Braga perdeu por 3-1, mas esteve a jogar com 10 desde os 6 minutos. Um olhar agora para o Jornal de Notícias. Destaca o candidato a oficial da PSP expulso por publicações racistas na adolescência e ainda os longos dias da folia académica. Um olhar agora para a edição do Jornal Público. Um terço das detenções por abuso sexual tem origem em denúncias das escolas e no pacote laboral todas as negociações têm um fim. Reforma segue para o Parlamento. Já a edição de hoje do Diário de Notícias destaca médicos dispensados das urgências não podem ser tarefeiros. Passamos agora para a edição de hoje dos jornais desportivos. O Jornal A Bola destaca o orgulho. Guerreiros caem de pé na Alemanha, na derrota por 3-1. Referência para os milhões à vista. Maxi Araújo, do Sporting. O esquerdino só sai por 50 milhões de euros e Dumbiá já tem proposta do Sporting. Vítor Frohold tem uma cláusula de 85 milhões. As faixas também para João Costa e Tiago Silva do Porto. E no Benfica, Pavlidis, Águias admitem negociar por 50 milhões. Rui Costa foi suspenso por 25 dias. Ao olhar agora para o Record, o Benfica fez uma proposta por Filipe. O Transospor confirma negociações que já arrancaram. Soares para inglês querer, a cláusula é de 80 milhões de euros, que dá conforto à SAD do Sporting. No entanto, o Dragão esconde Froholt do mercado e no Benfica, Lopes Cabral interessa a um clube turco. Referência agora para a edição do jornal O Jogo, onde destaca que os guerreiros foram até à gota final na derrota por 3-1, enquanto que Luke de Jong na porta de saída do Futebol Clube do Porto. O Benfica fez proposta por Filipe Augusto e o Atlético de Madrid aponta a Maxi Araújo. Um olhar agora para os jornais de economia, vamos à edição do Jornal Económico. Falta um mês para o maior choque energético da história e referência para a Delta, que não vai ser comprada, vai comprar fora do país. Referência para a edição do Jornal de Negócios, fiasco. Não houve acordo entre a reforma laboral e a sede da Concertação Social. Referência também para o FMI e Bruxelas, que criticam o IVA reduzido no turismo, e Vista Alegre e Martifer, que fazem a Bolsa encolher de novo. São os temas que marcam esta revista de imprensa de sexta-feira, 8 de maio.
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A música de Lara Afonso, continuamos em português. Vem aí a Carolina de Deus. Este é o tema mais recente, chama-se Canto Pop. 7h46, não se atrase, tenha um bom fim de semana, ele está à porta.

É mesmo amanhã no Casino de Espinho, a atuação do José Cida. Recorda que hoje, em relação ao estado do tempo, vai haver instabilidade, nuvens, sol e até mesmo possibilidades de aguaceiros, embora de fraca intensidade. Certo será, lá mais para a noite e durante a madrugada e para o dia todo de amanhã, vai ser com algum

No meu tempo de escola, música nova da Blaya. Os brasileiros Maneva estão de regresso para dois concertos na comemoração dos 20 anos celebrados estas duas décadas de carreira com o melhor reggae brasileiro. São dois concertos, o primeiro é já hoje no Love em Lisboa e amanhã no Hard Club no Porto.

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Esta é uma banda chamada Lucas Graham, que acabámos de escutar. São dinamarqueses. O grupo alcançou a fama mundial no ano passado, onde acumulou milhares de reproduções em plataformas de streaming e liderou tabelas musicais em diversos países. E assim abrimos esta segunda parte, edição de sexta-feira, de mais um programa da manhã. Bom dia, eu sou o João Miguel Matos e estou com a Joana Sousa. Good morning, Chris Rea.

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1: Um dos que vai passar por lá é o Mick Jagger, vamos ouvi-lo.
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0: Esta é uma das que vai passar logo mais a partir das 20 aqui na sua rádio.
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0: Não se atrase, são 8 horas e 19 minutos e meio. Bom dia.
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0: A banda britânica de rock alternativo Fisher's Hell tem concerto marcado para o dia 4 de setembro no Coliseu dos Recreios, em Lisboa.

É um concerto comemorativo dos 50 anos de carreira dos Fischer Zedd. E estes são os Europe, que estão de regresso com esta música chamada One on One.

Esta música serve de lançamento do 12º álbum de estúdio lançado pelo Europe, a banda sueca que tem programado o lançamento do próximo álbum a 25 de setembro. Esta música que acabámos de escutar foi a primeira a ser dada a conhecer do novo álbum então do Europe, que vai sair em setembro, One on One, que acabámos de escutar.

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2: Bom dia, estamos de regresso a mais um bloco informativo. A Biblioteca Municipal de Estarreja recebe no próximo dia 9 de maio, sábado, às 16 horas, a apresentação do livro Jesus o Cristo, a biografia de um homem, da autoria de António de Abreu Freire. A obra propõe uma abordagem crítica e aprofundada sobre a figura de Jesus Cristo, uma das personalidades mais influentes da história e figura central do cristianismo, cuja vida continua a inspirar fé, debate e reflexão mais de 2000 anos após a sua morte. Com base em décadas de investigação, o autor António de Abreu Freire analisa os textos do Novo Testamento através de uma leitura crítica, recorrendo a mais de 600 citações. O trabalho cruza a narrativa bíblica com a investigação histórica, propondo uma perspectiva inovadora que questiona a construção da figura de Jesus ao longo dos séculos, sem deixar de procurar compreender o homem por trás da tradição religiosa. A apresentação pretende promover o debate em torno da obra e do pensamento do autor, num encontro aberto ao público interessado em história, religião e investigação crítica. O Estaleiro Museu do Monte Branco, na Torreira, recebe de 10 de maio a 30 de junho uma exposição de miniaturas de embarcações tradicionais do artesão mortuzeiro Manuel Oliveira. A mostra será inaugurada oficialmente no dia 10 de maio pelas 17 horas e faz parte do ciclo de exposições de artesãos promovido pelo município da Mortosa naquele espaço museológico. A entrada é livre. Manuel Augusto de Oliveira nasceu na Mortosa no dia 20 de março de 1942. Após ter concluído a quarta classe, foi trabalhar com o seu pai na apanha do Moliço. Aos 20 anos, partiu para a pesca longínqua do bacalhau nas embarcações da empresa SNAB, Sociedade Nacional dos Armadores de Bacalhau, atividade que se dedicou durante 9 anos. Após ter deixado a pesca do bacalhau, ingressou nos quadros do Estaleiro Naval de São Jacinto, onde trabalhou durante 25 anos. A ria e os barcos tradicionais sempre fizeram parte dos seus quotidianos. O gosto pela construção de miniaturas começou bem cedo, quando, regressado da pesca do bacalhau, aos 29 anos, criou a sua primeira embarcação. A reforma, aos 61 anos, trouxe-lhe finalmente a disponibilidade de mais tempo para se dedicar à construção de miniaturas de embarcações tradicionais, atividade que executa com paixão e mestria. O Santuário de Fátima constitui um ponto de encontro anual de vários milhões de peregrinos e visitantes, especialmente nos períodos de comemorações religiosas, como é o caso dos dias 12 e 13 de maio, sendo um dos maiores centros de peregrinação católica do mundo. O significativo aglomerado de pessoas e a projetada dimensão de impacto implicam uma preocupação acrescida em todos os aspectos relacionados com a segurança das pessoas e bens, bem como com a fluidez rodoviária no interior e em toda a zona envolvente da cidade de Fátima. Nos dias 12 e 13 de maio, no âmbito da Operação Peregrinação Segura 2026, a Guarda Nacional Republicana implementará um dispositivo especial de segurança, intensificando as ações de patrulhamento nas principais vias de acesso à cidade de Fátima, com o objetivo de garantir a segurança e tranquilidade pública do evento, assegurar a segurança rodoviária e a fluidez do trânsito, apoiar e proteger os peregrinos e prevenir a atividade criminal através do reforço do policiamento no santuário e nas zonas envolventes. Terminamos assim este bloco informativo. Eu regresso às 9h30. Continuo com João Miguel Matos. Até já.
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0: Pedro Abrunhosa, que está de regresso a Estarranja, a 11 de junho, nos estágios do Santo António. Paulo Gonzo e a sua música nova.
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0: da janela do meu quarto, mais uma música do Paulo Gonzo. 13 graus nesta altura em Estarranja. Recordo-lhe que a máxima é de 19 para Estarranja em Mortosa, 18 para Ovar. Isaac Style.
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Mais uma grande voz a passar por cá, Isaac Bicol. É o início desta terceira e última hora. A música dark Gothic Orchestra é um subgénero que combina a grandiosidade de uma orquestra completa com elementos sombrios, melancólicos e muitas vezes sobrenaturais. Esta sonoridade é marcada por coros dramáticos, órgãos de igreja, cordas profundas e uma atmosfera que evoca castelos antigos, mistério e tensão épica. Atualmente, este estilo é muito popular em versões de canções pop-rock, transformando sucessos conhecidos em hinos dignos de uma banda sonora.

Back to Black, mais uma música transformada em versão orquestral gothic. Vamos levar esta música até às 10 da manhã.

de Northline é o nome artístico de mais um projeto musical de Soul Music, focado em sonoridades melancólicas e emotivas, frequentemente inspirados em música clássica.

0: Quem tem um álbum novo são Let the Babylon Burn. Vamos ouvir mais uma música nova.
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I Need Your Love, mais uma música nova. E agora vamos recordar Phil Collins em 1989, numa nova versão virada mais para o blues e o rock. Another Day in Paradise, uma música inspirada pelo Phil Collins depois de visitar Washington, onde ficou chocado com a quantidade de pessoas a viver na rua, em contraste com a proximidade do Capitólio. Esta música é um protesto social focado no problema da falta de habitação e pobreza extrema.

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2: Bom dia, estamos de regresso a mais um bloco informativo. Os espaços culturais de Estarreja celebram o Dia Internacional dos Museus nos dias 16 e 17 de maio, com várias atividades gratuitas dedicadas à cultura, património e participação das famílias. O grande destaque da programação é a estreia da visita encenada Arroz de Miúdos, outra vez Arroz, apresentada pelo grupo de teatro infantil Trama, no Museu Fábrica da História Arroz. Através de uma visita guiada e teatralizada, 12 crianças contam a história do arroz enquanto percorrem os diferentes espaços da antiga fábrica de descasque, hoje transformada em museu. Todas as sessões já se encontram esgotadas. Criado em 2014 e sediado no Cineteatro de Estarreja, o Trama promove a educação artística junto das crianças dos 6 aos 12 anos, incentivando a criatividade e a formação de novos públicos através do teatro, cinema e experiências culturais imersivas. A programação inclui ainda a oficina Flores na Boca, Museu ao Peito, na Casa Museu Egas Muniz, dirigida a crianças, onde será criado um poema coletivo inspirado nos espaços e objetos da Casa Museu. Já a Casa Museu Maria Tassolheiro Madureira propõe a atividade de detetives no museu, desafiando participantes de todas as idades a descobrir pistas e histórias escondidas no património do espaço. Durante os dois dias haverá também visitas gratuitas nos museus municipais, mediante inscrição prévia. O Dia Internacional dos Museus celebra-se anualmente a 18 de maio e este ano tem como tema Museus Unindo o Mundo Dividido, sublinhando o papel dos museus na promoção do diálogo, compreensão, inclusão e paz. Teve início a pintura das embarcações pelas mãos do mestre José Oliveira, assinalando o arranque dos preparativos para as tão aguardadas regatas dos barcos moliceiros. Este momento marca não só a preparação das embarcações para a competição, mas também a preservação de uma tradição profundamente ligada à identidade marítima local. Com dedicação e mestria, o trabalho desenvolvido reflete o cuidado colocado na manutenção destas embarcações tradicionais, símbolos vivos da história e da cultura da comunidade. A pintura representa uma etapa importante antes das provas, devolvendo cor e autenticidade aos barcos, que voltarão a navegar nas águas da região. A iniciativa reforça ainda a valorização dos saberes tradicionais e do papel das gerações mais experientes na transmissão deste património cultural, mantendo viva uma ligação histórica ao mar e às atividades náuticas. A primeira regata está marcada para o dia 17 de maio, pelas 15 horas, integrada na programação do mercado tradicional, que se realiza no Bico da Mortosa, prometendo reunir participantes e visitantes no ambiente de celebração das tradições locais e da herança marítima. A Câmara Municipal de Aveiro congratula-se com a adjudicação do projeto de especialidades para a construção do novo edifício de ambulatório do Hospital de Aveiro, uma etapa decisiva para a concretização de uma obra estruturante e há muito aguardada pela população da região de Aveiro. A expansão do hospital representa um investimento estratégico na melhoria da prestação de cuidados de saúde, reforçando a capacidade de resposta da Unidade Local de Saúde da região de Aveiro e promovendo uma maior diferenciação dos serviços clínicos disponíveis para os cidadãos. O presidente da Câmara Municipal de Aveiro, Luís Souto de Miranda, tem defendido este investimento como uma prioridade absoluta para o município e para a região, considerando essencial garantir condições de saúde mais modernas, eficazes e adequadas às necessidades atuais e futuras da população. Recorde-se que a nova infraestrutura, que será construída em terrenos disponibilizados pela Câmara Municipal de Aveiro, na área do antigo estádio Mário Duarte e dos antigos armazéns gerais, permitirá concentrar num único espaço físico toda a atividade ambulatório, incluindo consultas externas, hospitais de dia, exames de diagnóstico e tratamento, bem como 5 salas cirúrgicas, uma delas preparada para cirurgia robótica. Para Luís Souto de Miranda, esta é uma obra fundamental para Aveiro e para toda a região, destacando a importância regional deste investimento, que servirá não apenas o município de Aveiro, mas toda a comunidade intermunicipal da região de Aveiro, reforçando a atratividade, a qualidade de vida e a capacidade de respostas dos serviços públicos de saúde num território em crescimento. Terminamos assim este bloco informativo. Deixo o alerta de que há muitos peregrinos a circular na Nacional 109 e, portanto, todo o cuidado é pouco. E desejo a todos uma boa peregrinação. Terminamos assim, então, este bloco informativo. Eu regresso ao meio-dia. Até já.

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A música nova de Olivia Rodrigo a contrastar com esta relíquia da Grace Jones. Ela que vai estar na edição deste ano do Mel Calorama 2026 em Lisboa. Vai ser 28 de agosto.

0: marcando cortes de cabelos geométricos e uma presença de palco imponente, ela desafiou normas do género e raça décadas antes do tema se tornar central nos debates mediáticos.
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Estamos mesmo nos instantes finais desta edição de sexta-feira de mais um programa da manhã. Nesta altura, Estarreja tem uma temperatura que ronda os 14 graus. Recordo-lhe que a máxima é de 19 para Estarreja e também para Mortosa, 18 para Ovar. A chuva vai chegar amanhã com força, com possibilidades mesmo de trovoada no início da tarde. E a chuva vai continuar, pelo menos até depois, até terça-feira, a cair com alguma intensidade. Resta-me agradecer ter estado connosco. Segunda-feira estamos de volta às 7 para mais 3 horas de rádio. Um abraço, bom fim de semana.

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3: Olá, cá estamos nós para dar aquele quarto de hora de alegria que já ninguém tira. Vamos lá, paródia, que o tempo voa.
4: Olhe, por favor, quanto é que é o cafezinho?
5: Ah, é um euro, amigo.
4: E então, e o açúcar?
5: O açúcar? Ah, o açúcar é gente na cobra.
4: Ah, então, olhe, passe-me aí 2 quilos, faz favor.
6: É como te estou a dizer. Estive no escritório a fazer serão para ver se fechava as contas do ano passado.
7: Ah, coitado! Deve ter sido terrível. Assim com tanto frio, não?
6: Ah, nem por isso. A minha técnica de contas ligou o aquecimento e a coisa aguentou-se. Sim, que ela é como uma brasa.
8: Um piquenique sobre a relva verde, frente ao azul do mar.
9: Ah, este puto hoje acordou voltado para a natureza. Oh, filho, vê lá para onde vais que ainda acabas em Isaltino de Moraes.
10: Aqui ficamos bem, não ficamos? Atenção, gente, vamos lá estender a manta.
11: Ah, que chatice. Então não reparei que esta manta não está apresentável.
10: Oh, mulher, deixa-te disso. Isto nem sequer é para a televisão. Se fosse, eu era o homem capaz de contratar o Taveira para ele vir cá pôr uma manta colorida e pintar as árvores de cor-de-rosa.
11: Ah, tá bom. Mas era escusar trazer uma manta rota, não era?
10: Esquece, mulher. Olha, olha que há quem gaste bastante dinheiro para ir para o Algarve. Só para estar na manta rota, fica sabendo.
9: Opa! Aqui um buraco no chão da relva. Mas este buraco não é o meu buraco.
10: Deixa lá o buraco, que isso deve ser para aí um agricultor qualquer que abriu o buraco para vir depois semear uma árvore ou coisa assim.
9: Era bom que fosse uma bananeira, pai. A gente depois já podia vir para aqui para se pôr à sombra da bananeira, como aquela gente que vai para as Caraíbas, só para os estrangeiros verem que afinal os portugueses não estão à rasca, como dizem, e nem há pandemia que lhes meta medo. Estou a falar bem, não estou?
10: Fecha o esgoto aberto das asneiras, miúda. E faz qualquer coisa de útil ao teu pai. Traz o garrafão mais aqui para o pé de mim, sim?
9: Ah, dar de beber a quem tem sede. Dá-lhe sono para se deitar na rede. Fim de citação.
11: Posso botar o vinagre na salada ou cada um depois bota?
10: A gente depois bota, porque assim cada um fica com a sua liberdade de boto.
9: Ah, pai, esconda o garrafão, porque nós só trouxemos 5 litros e vem ali um homem com cara de quem vem cheio de sede.
10: Estamos aqui tão bem sozinhos e logo tinha que aparecer mais um.
12: Mas os senhores estão aqui a fazer o quê?
10: Como facilmente se nota, somos uma família simples que está muito simplesmente a fazer um simples piquenique.
11: Pois é, pois é. E não o podemos convidar porque trazemos tudo à conta. Mas olha, se quiser um pastelinho de bacalhau, pronto, faça favor.
12: Os senhores não podem estar aqui porque estão precisamente no meio de um campo de golfe.
10: O quê?
12: Campo de golfe. Este aqui é só para sócios e convidados do Snob Clube da Mata Azul.
10: Então pronto, nós passamos a ser convidados lá dessa coisa do Snob Clube de Mata Azul. Eu até gosto do bolonense, apesar de ter aquela coisa da SAD, que é uma verdadeira sarna.
12: Não pode ser. Os senhores nem sequer têm ar de quem joga golfe.
9: Mentira! Que eu até já comecei. Ali para aquele buraco, eu já tirei 3 caroços de azeitona. E acertei!
10: E já viu bem este meu chapéu? É ou não é mesmo igual àquele com que o senhor doutor Pinto Balsemão costuma levar para o golfe armado em cowboy?
11: O que é que eu faço?
9: Oh, mãe, ponha-se assim de perfil, com uma perna encolhida, que fica mesmo igual à Tita Balsemão.
13: O grande inventor.

0: Eureka! Eureka! Acabo de inventar a autoestrada sem portagens. Depois de ter inventado o futebol sem golos, que eu não inventava nada tão bem inventado. Eureka!
1: Olhe, professor Rosca Quadrada, eu não me importo de ser a sua ajudante, secretária, assistente, governante, etc. e tal. Mas, por favor, não esteja sempre a trocar-me o nome. Eu não me chamo Eureka. Eu sou e sempre fui Alfurreca. O meu nome é Alfurreca, está bem?
0: Eureka, Eureka, a campainha tocou! Eureka! Também fui eu que inventei aquela campainha que trabalha aproveitando como combustível produtor de energia a porcaria que esteja na unha do dedo de quem lá tocar. Eureka, Eureka!
2: Olá! É aqui o laboratório do grande inventor, professor Rosca Quadrada?
1: É sim. Faça favor de entrar. E o senhor quem é?
2: Olha, eu sou o secretário adjunto do adjunto secretário do Estado em que as coisas estão. Serafim Sebastião Sigismundo.
0: Muito prazer, muito
2: igualmente.
0: Prazer.
1: Eu, por enquanto, ainda não tive prazer nenhum.
2: Bom, mandaram-me cá para encomendar ao grande inventor, professor Rosca Quadrada.
0: Eu aqui presente.
2: Para lhe encomendar, dizia, uma super máquina que nos ajuda a recuperar o nosso atraso nas obras públicas.
0: Mas eu já tenho uma máquina dessas em estudo. É a minha Very Nice.
2: Very Nice?
0: É que eu estava a pensá-la para o mercado americano. Ai, faz túneis, viadutos, estradas, autoestradas, aeroportos. Faz tudo num instante. E cumpre sempre os prazos previstos, mesmo quando não cumpre. Aquilo é uma fura-obras.
2: Ótimo. Vou já informar que em breve teremos essa máquina pronta a funcionar. O professor só tem que mandar a conta ao nosso ministro das Bancas e Retrancas. Obrigado.
1: Adeus.
0: Adeus.
1: Professor, o professor autoriza uma exploração deste seu invento no formato de bolso?
0: O quê? Em formato de bolso? Mas acha que uma máquina assim, nesse formato minoritário, vai ter alguma saída?
1: Imensa saída e muito mais entradas, professor. Vamos ficar milionários sem precisar do Euro Milhões para nada, com a venda do vibrador Super Alfurreca.
0: Eureka!
1: Ai, já estou a sentir uma vibração bem positiva.
3: Menina Belinha, a menina tem sido uma secretária muito dedicada. Eu era capaz de a convidar para vir no cruzeiro, que vou fazer no meu iate, mas olha, infelizmente aquilo vai mesmo cheio. Mas olha, só tenho uma cama vaga no meu camarote,
4: hein? Ai, estava mesmo a precisar de umas boas férias. Ah, não há problema, Sr. Fonseca. Nem eu nem o meu namorado somos esquisitos e ditamos em qualquer lado. A minha mãe também pode ir, pode?
5: Ai, homem, que desgraça! Será possível que me dês um presente?
6: Ai, bem, sabes, isto está mau, mas mesmo assim estou a pensar dar-te dois presentes.
5: Dois? Dois presentes? Ai, és um amor, meu querido! E quais são esses dois presentes?
6: Dois chinelos, um para cada pé.
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2: Bom dia, estamos de regresso a mais um bloco informativo. Decorre até ao dia 3 de junho a consulta pública do projeto de regulamento municipal de apoio à vacinação pneumocócita de adultos de Estarraja, que estabelece as condições de acesso à comparticipação da vacina. A proposta de criação deste projeto resultou da iniciativa Mais PN, da Unidade de Saúde Pública da Unidade Local de Saúde da Região de Aveiro, e em caso de aprovação do Regulamento Municipal, a Câmara Municipal de Estarraja será a primeira autarquia do país a ter um Regulamento de Apoio à Vacinação Pneumocócita de Adultos, que segue a atualização da Estratégia de Vacinação Pneumocócita da Direção-Geral de Saúde. A autarquia, na sua reunião ordinária de 12 de março de 2026, deliberou por unanimidade submeter o projeto de regulamento a consulta pública, cuja publicação em Diário da República decorreu a 21 de abril. A medida visa facilitar o acesso às vacinas, complementando a atuação do Serviço Nacional de Saúde e assim contribuindo para a diminuição da morbilidade e mortalidade associadas à doença pneumocócita, através da promoção da vacinação antipneumocócita e com participação do custo na aquisição da vacina absorvida pneumocócita poliocídica conjugada PN20, Prevnar 20, e da vacina pneumocócita poliocídica PN23 e Pneumovax 23, mediante prescrição médica. Enquanto a vacinação infantil é universal e gratuita e está incluída no Programa Nacional de Vacinação Português, a vacinação da população adulta ainda se mantém longe do desejado. Segundo os dados que o município de Estarraja teve acesso, existem aproximadamente 7.500 utentes das unidades funcionais do Centro de Saúde de Estarraja elegíveis para a toma destas vacinas. O período de consulta pública decorre até ao dia 3 de junho de 2026. Todos os interessados terão assim a oportunidade de apresentar por escrito as suas observações ou sugestões através de requerimento dirigido à Presidente da Câmara Municipal, Isabel Simões Pinto, identificando devidamente os seus subscritores, podendo os mesmos ser entregues presencialmente na secção de atendimento ao munícipe, por via correio postal para Praça Francisco Barbosa, apartado 132, 3864-909 Estarraja, ou através de correio eletrónico geral@cm-estarraja.pt. O Conselho de Ministros aprovou esta quinta-feira um novo Conselho de Administração para a Unidade Local de Saúde da Região de Aveiro, que agrega os hospitais de Aveiro, Águeda e Estarraja, para além dos centros de saúde. Ricardo Matos, antigo presidente da Ordem dos Enfermeiros do Centro, vai ser o presidente, substituindo Margarida França, que, apesar de terminar o mandato no final deste ano, foi desta forma exonerada juntamente com os vogais. O novo Conselho de Administração da Unidade Local de Saúde da Região de Aveiro é constituído ainda pelos vogais executivos Daniela de Mascarenhas Chaló, atual diretora do Serviço de Anestesiologia, que deverá ser a diretora clínica da área hospitalar, Lara Sutil Saraiva, diretora clínica da área dos cuidados de saúde primários, Pedro Miguel Mónica Monteiro Simões e Andreia Pereira Marques, enfermeira doutora. O Oceanário de Lisboa apresentou o documentário Gorinj, o gigante do oceano, resultado de uma expedição científica realizada em 2024 sob a chancela da Fundação Oceano Azul. O documentário retrata o ecossistema e a biodiversidade marinha do Banco Gorinj, localizado a cerca de 130 milhas náuticas do Cabo de São Vicente, em pleno Oceano Atlântico, numa área de elevado valor ecológico integrada no denominado Mar Português. o presidente da Câmara Municipal de Ilhavo, Rui Dias, e o diretor do Museu Marítimo de Ilhavo, Nuno Miguel Costa, estiveram presentes nesta iniciativa a convite da Fundação Oceano Azul. A participação do Museu Marítimo de Ilhavo neste projeto concretizou-se através da cedência de materiais de investigação, fotografias, documentação de arquivo e apoio técnico e científico, reforçando o reconhecimento do município de Ilhavo e do seu museu como referências nacionais na valorização da cultura marítima, da investigação ligada ao oceano e da preservação da memória das comunidades profundamente ligadas ao mar. Goringe, o gigante do oceano, tem como principal objetivo sensibilizar para a proteção daquela área marítima singular, uma cordilheira submarina com cerca de 180 km de comprimento, 60 km de largura e picos que se elevam até aos 5 mil metros de altura. O documentário resulta da captação de imagens realizadas pelo operador de câmara e realizador subaquático Nuno Sá, distinguido internacionalmente pela BBC e pela National Geographic, no âmbito de uma expedição científica que reuniu cerca de 30 cientistas de 14 centros de investigação. O trabalho permitiu identificar e registar 7 espécies de cetáceos, 55 espécies de algas, 12 espécies de corais, 36 espécies de peixes e 523 tipos de invertebrados, contribuindo para um conhecimento mais aprofundado sobre a riqueza e a importância ecológica do Banco de Goringe. Terminamos assim este bloco informativo. Eu regresso às 15 horas. Continuo na nossa companhia. Até já.
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2: Boa tarde, estamos de regresso a mais um bloco informativo. As festas de Santo António prometem voltar a encher Estarreja de animação, tradição e convívio entre os dias 5 e 14 de junho. Com entrada livre, o certame volta a afirmar-se como um dos momentos mais marcantes do calendário cultural e festivo do concelho, reunindo milhares de visitantes em torno da música, gastronomia, cultura popular e tradições locais. Ao longo de 10 dias, a cidade transforma-se num verdadeiro ponto de encontro para famílias, associações e visitantes, com uma programação diversificada que inclui concertos, marchas populares, tasquinhas típicas de gastronomia regional, folclore, exposições e atividades desportivas. As festividades em honra de Santo António destacam-se pelo ambiente de feira popular, onde não faltam os aromas da cozinha tradicional, a música ao vivo e o espírito de partilha que caracteriza este evento. Um dos grandes destaques volta a ser o Mercado Antigo, instalado na Praça Francisco Barbosa, recriando o cotidiano das décadas de 20 a 40 do século XX. Entre encenações, espaços de venda decorados à época, trajes tradicionais e demonstração de antigos ofícios, o espaço proporciona uma verdadeira viagem no tempo. O programa inclui ainda atuações de grupos folclóricos, bandas filarmónicas e diversos espetáculos de animação que ajudam a recriar o ambiente típico de outros tempos. As festas estendem-se também ao Parque Municipal do Antoã, no fim de semana seguinte, onde se concentram as tasquinhas e os grandes concertos do certame. O recinto será palco de longas noites de animação, convívio e música, com cartaz que contará, entre outros, com Pedra Brunhosa, 11 de junho, Carolina Deslandes, 13 de junho e Vizinhos, 14 de junho. Mais do que um evento festivo, as festas de Santo António continuam a afirmar-se como um momento de valorização da identidade cultural e das tradições do município, promovendo o encontro entre gerações e dinamizando a economia local. À semelhança das últimas edições, as festas do município assumem igualmente uma preocupação

0: ambiental, sendo promovidas como eco-evento numa parceria com a ERSUC, incentivando práticas mais sustentáveis durante toda a programação. O programa completo e a brochura oficial das festas de Santo António 2026 deverão ser divulgados brevemente pela organização. O Estaleiro Museu do Monte Branco na Torreira recebe, de 10 de maio a 30 de junho, uma exposição de miniaturas de embarcações tradicionais do artesão mortuzeiro Manuel Oliveira. A mostra será inaugurada oficialmente no dia 10 de maio, pelas 17 horas, e faz parte do ciclo de exposições de artesãos promovido pelo município da Mortosa naquele espaço museológico. A entrada é livre. Manuel Augusto de Oliveira nasceu na Mortosa no dia 20 de março de 1942. Após ter concluído a quarta classe, foi trabalhar com o seu pai na apanha do Moliço. Aos 20 anos, partiu para a pesca longínqua do bacalhau nas embarcações da empresa SENAB, Sociedade Nacional dos Armadores de Bacalhau, atividade a que se dedicou durante 9 anos. Após ter deixado a pesca do bacalhau, ingressou nos quadros do Estaleiro Naval de São Jacinto, onde trabalhou durante 25 anos. A ria e os barcos tradicionais sempre fizeram parte dos seus quotidianos. O gosto pela construção de miniaturas começou bem cedo, quando, regressado da pesca do bacalhau, aos 29 anos, criou a sua própria embarcação. A reforma, aos 61 anos, trouxe-lhe finalmente a disponibilidade de mais tempo para se dedicar à construção de miniaturas de embarcações tradicionais, atividade que executa com paixão e mestria. Terminamos assim este bloco informativo e eu regresso para o Jornal da Ria às 17 horas. Continuo na nossa companhia. Até já.
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5: Boa tarde, bem-vindos à edição de hoje do Jornal da Ria, 8 de maio. Os espaços culturais de Estarreja celebram o Dia Internacional dos Museus nos dias 16 e 17 de maio, com várias atividades gratuitas dedicadas à cultura, património e participação das famílias. O grande destaque da programação é a estreia da visita encenada Arroz de Miúdos, Outra Vez Arroz, apresentada pelo Grupo de Teatro Infantil Trama no Museu Fábrica da História Arroz. Através de uma visita guiada e teatralizada, 12 crianças contam a história do arroz enquanto percorrem os diferentes espaços da antiga fábrica de descasque, hoje transformada em museu. Todas as sessões já se encontram esgotadas. Criado em 2014 e sediado no Cineteatro de Estarreja, o Trama promove a educação artística junto de crianças dos 6 aos 12 anos, incentivando a criatividade e a formação de novos públicos através do teatro, cinema e a experiências culturais imersivas. A programação inclui ainda a oficina Flores na Boca, Museu ao Peito, na Casa Museu Egas Muniz, dirigida a crianças, onde será criado um poema coletivo inspirado nos espaços e objetos da Casa Museu. Já a Casa Museu Marieta Solheiro Madureira propõe a atividade detetives no museu, desafiando participantes de todas as idades a descobrir pistas e histórias escondidas no património do espaço. Durante os 2 dias, haverá também visitas gratuitas aos museus municipais, mediante inscrição prévia. O Dia Internacional dos Museus celebra-se anualmente a 18 de maio e este ano tem como tema Museus Unindo o Mundo Dividido, sublinhando o papel dos museus na promoção do diálogo, compreensão, inclusão e paz. Decorre até ao dia 3 de junho a consulta pública do projeto de regulamento municipal de apoio à vacinação pneumocócita de adultos de Estarreja, que estabelece as condições de acesso à comparticipação da vacina. A proposta de criação deste projeto resultou da iniciativa Mais PN, da Unidade de Saúde Pública da Unidade Local de Saúde da Região de Aveiro. E em caso de aprovação do Regulamento Municipal, a Câmara Municipal de Estarreja será a primeira autarquia do país a ter um Regulamento de Apoio à Vacinação Pneumocócita de Adultos, que segue a atualização da Estratégia de Vacinação Pneumocócita da Direção-Geral de Saúde. A autarquia, na sua reunião ordinária de 12 de março de 2026, deliberou por unanimidade submeter o projeto de regulamento a consulta pública, cuja publicação em Diário da República decorreu a 21 de abril. A medida visa facilitar o acesso às vacinas complementando a atuação do Serviço Nacional de Saúde e assim contribuindo para a diminuição da morbilidade e mortalidade associadas à doença pneumocócita, através da promoção da vacinação antipneumocócita e com participação do custo na aquisição da vacina absorvida pneumocócita poliocídica conjugada PN20, Prevnar 20, e da vacina pneumocócita poliocídica PN23 e Pneumovax 23, mediante prescrição médica. Enquanto a vacinação infantil é universal e gratuita e está incluída no Programa Nacional de Vacinação Português, a vacinação da população adulta ainda se mantém longe do desejado. Segundo os dados que o município de Estarraja teve acesso, existem aproximadamente 7.500 utentes das unidades funcionais do Centro de Saúde de Estarraja elegíveis para a toma destas vacinas. O período de consulta pública decorre até ao dia 3 de junho de 2026. Todos os interessados terão assim a oportunidade de apresentar por escrito as suas observações ou sugestões através de requerimento dirigido à Presidente da Câmara Municipal, Isabel Simões Pinto, identificando devidamente os seus subscritores, podendo os mesmos ser entregues presencialmente na secção de atendimento ao munícipe, por via correio postal para Praça Francisco Barbosa, apartado 132, 3864-909 Estarraja, ou através de correio eletrónico geral@cm-estarraja.pt. As festas de Santo António prometem voltar a encher Estarraja de animação, tradição e convívio entre os dias 5 e 14 de junho. Com entrada livre, o certame volta a afirmar-se como um dos momentos mais marcantes do calendário cultural e festivo do concelho, reunindo milhares de visitantes em torno da música, gastronomia, cultura popular e tradições locais. Ao longo de 10 dias, a cidade transforma-se num verdadeiro ponto de encontro para famílias, associações e visitantes, com uma programação diversificada que inclui concertos, marchas populares, tasquinhas típicas de gastronomia regional, folclore, exposições e atividades desportivas. As festividades em honra de Santo António destacam-se pelo ambiente de feira popular, onde não faltam os aromas da cozinha tradicional, a música ao vivo e o espírito de partilha que caracteriza este evento. Um dos grandes destaques volta a ser o Mercado Antigo, instalado na Praça Francisco Barbosa, recriando o cotidiano das décadas de 20 a 40 do século XX. Entre encenações, espaços de venda decorados à época, trajes tradicionais e demonstração de antigos ofícios, o espaço proporciona uma verdadeira viagem no tempo. O programa inclui ainda atuações de grupos folclóricos, bandas filarmónicas e diversos espetáculos de animação que ajudam a recriar o ambiente típico de outros tempos. As festas estendem-se também ao Parque Municipal do Antoã, no fim de semana seguinte, onde se concentram as tasquinhas e os grandes concertos do certame. O recinto será palco de longas noites de animação, convívio e música, com cartaz que contará, entre outros, com Pedro Brunhosa, 11 de junho, Carolina Deslandes, 13 de junho e Vizinhos, 14 de junho. Mais do que um evento festivo, as festas de Santo António continuam a afirmar-se como um momento de valorização da identidade cultural e das tradições do município, promovendo o encontro entre gerações e dinamizando a economia local. À semelhança das últimas edições, as festas do município assumem igualmente uma preocupação ambiental, sendo promovidas como eco-evento numa parceria com a ERSUC, incentivando práticas mais sustentáveis durante toda a programação. O programa completo e a brochura oficial das festas de Santo António 2026 deverão ser divulgados brevemente pela organização.
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5: Estarraja volta a abrir as portas da sua tradição agrícola com o projeto Arroz com História, Tradição em Mãos, uma iniciativa que permite ao público acompanhar e participar em todas as fases do cultivo do arroz, uma das culturas mais identitárias da região do Baixo Voga Lagunar. Ao longo de vários meses, os participantes terão a oportunidade de experimentar, de forma gratuita, o ciclo completo do arroz, desde a sementeira até à mesa, sempre com acompanhamento de produtores locais. A programação arranca a 9 de maio, pelas 15 horas, com a sementeira, seguindo-se a plantação, a 30 de maio, também às 15 horas. Já no verão, a monda está agendada para 1 de agosto, às 9h30, antecedendo a colheita, agendada para 3 de outubro, às 15 horas. O ciclo termina com o descasque a 24 de outubro, às 9h30, e uma prova gastronómica no dia 7 de novembro, às 15 horas, que celebra os sabores tradicionais associados ao arroz. A iniciativa decorre nas terras férteis do Baixo Voga Lagunar, reforçando a ligação entre a comunidade e o território. Para além da experiência agrícola, os participantes poderão ainda visitar o Museu Fábrica da História Arroz, em Estarraja, um espaço dedicado à preservação da memória e evolução desta cultura no concelho. As inscrições são gratuitas, mas obrigatórias, e devem ser feitas através do e-mail fabrica.historia@cm-estarraja.pt. A organização alerta que as datas e horários poderão sofrer alterações devido a condições meteorológicas ou logísticas. Com esta iniciativa, Estarraja reforça a valorização do seu património agrícola e cultural, promovendo uma experiência educativa e participativa aberta a toda a comunidade. A Biblioteca Municipal de Estarraja recebe no próximo dia 9 de maio, sábado, às 16 horas, a apresentação do livro Jesus, o Cristo, a Biografia de um Homem, da autoria de António de Abreu Freire. A obra propõe uma abordagem crítica e aprofundada sobre a figura de Jesus Cristo, uma das personalidades mais influentes da história e figura central do cristianismo, cuja vida continua a inspirar fé, debate e reflexão mais de 2000 anos após a sua morte. Com base em décadas de investigação, o autor António de Abreu Freire analisa os textos do Novo Testamento através de uma leitura crítica, recorrendo a mais de 600 citações. O trabalho cruza a narrativa bíblica com a investigação histórica, propondo uma perspectiva inovadora que questiona a construção da figura de Jesus ao longo dos séculos, sem deixar de procurar compreender o homem por detrás da tradição religiosa. A apresentação pretende promover o debate em torno da obra e do pensamento do autor, num encontro aberto ao público interessado em história, religião e investigação crítica.
6: Estarraja tem mais um espaço com história. O arroz faz parte das nossas tradições e está na alma e mãos da nossa gente. O Museu Fábrica da História Arroz permite fazer uma viagem e homenagem a todos aqueles que estiveram envolvidos neste legado. As memórias de um povo num só espaço que liga o passado ao presente. Museu Fábrica da História Arroz, para visitar na Rua Doutor Dionísio de Moura, na antiga hidroelétrica de Estarraja.
5: Todas as freguesias do concelho irão receber a campanha oficial de vacinação antirrábica e de controle de outras zoonoses, promovida pela Direção-Geral de Alimentação e Veterinária, em cooperação com a Câmara Municipal, numa ação agendada para os dias 12, 13, 14 e 15 de maio. Devem ser vacinados todos os cães com mais de 3 meses de idade. A iniciativa visa prevenir a raiva e outras zoonoses, reforçando a segurança e o bem-estar animal em todas as freguesias. A responsável pelo Serviço Oficial de Vacinação Antirrábica na área do Conselho de Estarraja é a médica veterinária municipal Catarina Martins. Os serviços são prestados em diferentes locais e horários de acordo com o seguinte calendário. 12 de maio, a veterinária municipal irá estar a sul do concelho, em Fermelã, Canelas e Salreu. Em Fermelã, a vacinação será no Largo do Chanfrante às 9h30, em Canelas, no Largo da Cruz às 11h30 e em Salreu, no Largo da Igreja às 10h30. No dia 13 de maio, a veterinária seguirá para Veiros e Pardelhó. Em Veiros, às 9h30, será no Largo da Capela de São Geraldo e às 11h30, no Largo da Capela de Santa Luzia. Da parte da tarde, às 14h30, será a vez de Pardelhó e a veterinária municipal estará no Largo da Senhora dos Remédios. O dia 14 de maio está reservado para a vacinação em Avanca, que começa às 9h30 no Largo da Capela Mártir São Sebastião, 11h30 Largo da Capela de Santa Luzia e 14h30 no Largo de Água Levada. 15 de maio será a vez de Beduído e às 9h30 a veterinária estará no Largo da Feira de Santo Amaro Nascente e às 11h30 no Largo do Agro, junto à Casa dos Pobres. Para além destas datas, a vacinação antirrábica e o ato de identificação eletrónica, colocação do transponder e registro no SIAC, Sistema de Informação de Animais de Companhia, podem ser efetuados na segunda e quarta-feira de cada mês, às 10 horas, mediante marcação prévia, a efetuar até à sexta-feira da semana anterior. As marcações podem ser feitas presencialmente ou por e-mail para veterinario.municipal@cm-estarraja.pt ou ainda por telefone através do número 234-840-600. Esta campanha tem como objetivo assegurar o controle sanitário e a identificação dos animais de companhia, promovendo a saúde pública e a proteção animal no concelho de Estarraja. As taxas a aplicar pelos serviços oficiais de vacinação antirrábica e de identificação, anualmente determinadas pela Direção-Geral de Alimentação e Veterinária e pelo Ministério das Finanças, são as seguintes. Vacinação antirrábica de cães, 10 euros. Boletim sanitário de cães, 1 euro. Identificação eletrónica, registro SIAC, 2,5 euros. A Unidade de Autismo do Agrupamento de Escolas de Estarraja está a dinamizar o projeto T1 Educar para Crescer, uma iniciativa que pretende criar um espaço adaptado onde crianças com autismo e outras patologias possam desenvolver competências essenciais para a vida diária. O projeto passa pela aquisição de uma habitação com cerca de 50 metros quadrados, onde os alunos, muitos abrangidos por medidas adicionais de educação especial, poderão aprender e praticar tarefas do quotidiano doméstico, promovendo maior autonomia e inclusão. Atualmente, esta realidade abrange mais de 200 de crianças. Para apoiar a concretização deste objetivo, será realizado o Festival de Sopas Solidário, um evento de angariação de fundos que terá lugar no dia 9 de maio de 2026, a partir das 12 horas, na Associação Cultural de Salreu. A iniciativa pretende envolver a comunidade local numa causa solidária, incentivando a participação de todos na construção de um futuro mais inclusivo para estas crianças e jovens. Os promotores apelam à adesão da população, sublinhando a importância do contributo coletivo para dar vida a um projeto que pretende fazer a diferença no percurso educativo e pessoal destes alunos.
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5: A Casa Municipal da Cultura acolhe até 23 de maio a exposição Ensaios sobre a Cegueira, da autoria de José António Strena, numa mostra que promete desafiar o público a refletir sobre a condição humana. Através de um conjunto de obras de caráter interativo, o artista propõe uma abordagem intensa e inquietante à cegueira, não no seu sentido literal, mas como metáfora da ignorância, da indiferença e do silêncio social. As peças expostas convidam o visitante a mergulhar nas fragilidades e nas sombras da experiência humana. Mais do que uma mostra artística, esta exposição assume-se como um apelo à reflexão sobre questões fundamentais da sociedade contemporânea, procurando despertar a consciência crítica, a empatia e o sentido de responsabilidade coletiva. Ensaios sobre a cegueira apresenta-se assim como uma experiência imersiva onde a arte se transforma num espaço de questionamento e diálogo sobre o mundo atual. A exposição está patente ao público até 23 de maio na Casa Municipal da Cultura. A Câmara Municipal de Estarraja relembra que este mês os munícipes podem requerer até dia 15 de maio o serviço gratuito de recolha de lixos especiais, monos e resíduos verdes. Este serviço municipal permite descartar de forma cómoda e ambientalmente responsável objetos domésticos de grandes dimensões, como mobílias, colchões, frigoríficos e outros eletrodomésticos, bem como restos de jardinagem devidamente enfardados, atados ou ensacados. A recolha é efetuada à porta do domicílio, mediante pedido prévio, evitando a deposição indevida de resíduos na via pública e contribuindo para um concelho mais limpo, seguro e sustentável. O pedido deve ser feito através do preenchimento de requerimento de recolha de lixos especiais, disponível para download no site municipal e enviado para o endereço geral @cm-estarraja.pt ou entregue presencialmente no GAM, Gabinete de Atendimento ao Munícipe de Estarraja, entre as 9 e as 16 horas. Após a recepção do pedido, o prestador de serviços contactará o requerente para agendar o dia e hora de recolha. No dia combinado, os resíduos devem ser colocados na via pública, junto à porta do domicílio. A Câmara Municipal reforça que o abandono de resíduos em espaços públicos constitui crime ambiental. Utilize o serviço gratuito disponível e contribua para a qualidade de vida de todos.

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teve início a pintura das embarcações tradicionais da Ria pelas mãos do mestre José Oliveira, assinalando o arranque dos preparativos para as tão aguardadas regatas. Este momento marca não só a preparação das embarcações para a competição, mas também a preservação de uma tradição profundamente ligada à identidade marítima local. Com dedicação e mestria, o trabalho desenvolvido reflete o cuidado colocado na manutenção destas embarcações tradicionais, símbolos vivos da história e da cultura da comunidade. A pintura representa uma etapa importante antes das provas, devolvendo cor e autenticidade aos barcos que voltarão a navegar nas águas da Ria de Aveiro. A iniciativa reforça ainda a valorização dos saberes tradicionais e o papel das gerações mais experientes na transmissão deste património cultural, mantendo viva uma ligação histórica ao mar, à ria e às atividades náuticas. A primeira regata está marcada para o próximo dia 17 de maio, pelas 15 horas, integrada na programação do mercado tradicional que se realiza no Bico da Mortosa, prometendo reunir participantes e visitantes num ambiente de celebração das tradições locais e da herança marítima. A chegada do mês de maio volta a ser celebrada na Mortosa com o cumprimento da tradição das maias. Este ano, o Átrio dos Passos do município exibe mais uma vez a Maia do município, uma obra coletiva manufaturada na Casa das Gerações, Biblioteca Municipal da Mortosa. A peça resultou de um trabalho colaborativo entre os utentes das várias IPSS do concelho, que ao longo do mês de abril e no âmbito do programa Envelhecimento Ativo, uniram esforços para dar vida a esta coroa de flores de papel. Para além da peça central, em exposição nos espaços do concelho, cada instituição produziu também a sua própria maia decorativa, reforçando o espírito de partilha e a preservação da identidade local. Recorde-se que, segundo o costume, as maias eram feitas por moças solteiras e colocadas à porta de casa no dia 1 de maio, simbolizando a presença de uma jovem em idade de casar e servindo muitas vezes de pretexto para os roubos noturnos por parte de rapazes pretendentes. O município convida toda a comunidade a manter este legado vivo. Decore a sua porta, preserve o costume e partilhe o resultado nas redes sociais com a hashtag Maias na Mortosa. O Estaleiro Museu do Monte Branco, na Torreira, recebe de 10 de maio a 30 de junho uma exposição de miniaturas de embarcações tradicionais do artesão mortoseiro Manuel Oliveira. A mostra será inaugurada oficialmente no dia 10 de maio pelas 17 horas e faz parte do ciclo de exposições de artesãos promovido pelo município da Mortosa naquele espaço museológico. A entrada é livre. Manuel Augusto de Oliveira nasceu na Mortosa no dia 20 de março de 1942. Após ter concluído a quarta classe, foi trabalhar com o seu pai na apanha do Moliço. Aos 20 anos partiu para a pesca longínqua de bacalhau nas embarcações da empresa SNAB, Sociedade Nacional dos Armadores de Bacalhau, atividade a que se dedicou durante 9 anos. Após ter deixado a pesca do bacalhau, ingressou nos quadros do Estaleiro Naval de São Jacinto, onde trabalhou durante 25 anos. A ria e os barcos tradicionais sempre fizeram parte do seu quotidiano. O gosto pela construção de miniaturas começou bem cedo, quando, regressado da pesca do bacalhau, aos 29 anos, criou a sua primeira embarcação. A reforma aos 61 anos trouxe-lhe finalmente a disponibilidade de mais tempo para se dedicar à construção de miniaturas de embarcações tradicionais, atividade que executa com paixão e mestria. A Câmara Municipal de Estarraja informa que, devido às obras de beneficiação e ampliação da Unidade de Saúde de Estarraja, a USF Águas do Gonde encontra-se temporariamente a funcionar em instalações provisórias.
Os serviços estão agora localizados na rua Fundação Benjamin Dias Costa, junto à futura sede do Cineclube.

0: A Mortosa continua a disponibilizar à população um serviço gratuito de recolha de vários tipos de resíduos, com o objetivo de promover a limpeza urbana e incentivar práticas ambientais mais sustentáveis. Até 8 de maio, os municípios podem agendar a recolha de resíduos verdes, resíduos volumosos, resíduos elétricos e eletrónicos, bem como resíduos de construção e demolição de escassa relevância. O agendamento pode ser feito através do contacto telefónico 968-685-153, disponível de segunda a sexta-feira, entre as 9 e as 13 horas e das 14 às 18 horas, ou através do e-mail pedidos.mortosa@luzagua.pt. O calendário completo e as regras de funcionamento do serviço podem ser consultados no site do município. Além deste serviço, os residentes podem também proceder gratuitamente à entrega de resíduos verdes e de construção e demolição de pequena dimensão nos armazéns dos serviços camarários, de segunda a sexta-feira, entre as 9 e as 17 horas. No caso dos resíduos elétricos e eletrónicos, bem como pilhas usadas, estes podem ser entregues no Centro Escolar da Saldida e na Escola EBI da Torreira, no âmbito do projeto Escola Eletrão, iniciativa que tem vindo a ser implementada com sucesso nestes estabelecimentos de ensino. Outra alternativa disponível é o Ecocentro de Estarraja, localizado no Ecoparque Empresarial de Estarraja, em frente à empresa Sinuta, onde a entrega é igualmente gratuita. O espaço funciona de segunda a sábado, das 6h30 às 13h e das 15h30 às 20h, aceitando materiais como papel, cartão, embalagens de plástico e metal, vidro, resíduos verdes, equipamentos elétricos e eletrónicos, móveis usados, colchões e outros resíduos volumosos. O município relembra ainda que não é permitido depositar monos, resíduos verdes, equipamentos elétricos ou eletrónicos e entulho nos contentores de lixo indiferenciados ou de recolha seletiva na via pública. Esta prática é punível com coima e pode ser denunciada ao CEPNA da GNR ou aos serviços municipais, devendo ser indicada a tipologia dos resíduos, matrículas de viaturas envolvidas e a data e hora da ocorrência. A autarquia reforça assim o apelo à colaboração de todos os municípios para manter o concelho mais limpo e ambientalmente responsável.
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0: Aproximando-se mais o aniversário do histórico combate de Albergaria, que decorreu a 10 de maio de 1809, o município apresenta este mês a exposição As Invasões Francesas em Albergaria à Velha, na Biblioteca Municipal. A inauguração será no próximo sábado, pelas 16 horas, com entrada livre. A mostra contará com mais de 2 dezenas de armas originais dos séculos XVIII e XIX, de proveniência francesa, inglesa e portuguesa, pertencentes à coleção de Alcindo Antunes, em conjunto com peças do acervo do município. Com textos de Rafael Marques Vigário, um dos autores do livro O Combate de Albergaria, a região de Albergaria à Velha e Estarraja durante a invasão francesa de 1809, os visitantes poderão compreender o contexto das invasões francesas, acompanhar as movimentações do combate de Albergaria, bem como conhecer o papel dos combatentes na intervenção militar. Desde 30 de março de 1809, a população local esteve à mercê dos soldados franceses, que pilharam

0: aterrorizaram e mataram a imagem do que tinham feito nas zonas ocupadas do norte de Portugal. Na madrugada de 10 de maio, as tropas anglo-lusas, lideradas pelo Marechal-General Arthur Wellesley, avançaram rapidamente sobre as tropas napoleónicas, acampadas nos pinhais situados entre a Albergaria à Velha e a Albergaria à Nova. A vitória obtida alteraria as intenções do exército francês de seguir vitorioso até ao sul. Este confronto entre forças inimigas ficou conhecido como o combate de Albergaria e integrou a estratégia de Wellesley para conquistar o Porto, que exigia a eliminação das tropas francesas que se encontravam situadas entre os rios Douro e Voga. A exposição As Invasões Francesas em Albergaria à Velha estará patente na Biblioteca Municipal até ao dia 18 de junho.
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0: O município de Ovar promove no próximo dia 27 de maio, na Escola de Artes e Ofícios, o Encontro Azulejo e Cidade, uma iniciativa dedicada à reflexão sobre o papel do azulejo de fachada enquanto elemento estruturante da paisagem urbana, da identidade cultural e das políticas públicas. Ao longo de um dia de trabalho e partilha, o encontro reunirá especialistas, técnicos e entidades públicas em torno de uma questão central: de que forma pode o azulejo afirmar-se hoje como património vivo e recurso estratégico para o desenvolvimento dos territórios. Para além das sessões em sala, o encontro integra também uma componente prática no território, permitindo observar o azulejo em contexto urbano e reforçar a sua compreensão enquanto elemento vivo da paisagem. Um dos momentos centrais do programa será uma mesa redonda dedicada às políticas públicas para o azulejo, onde se debaterá o seu enquadramento enquanto património cultural, expressão de arte pública e potencial recurso turístico, numa reflexão alargada sobre o seu papel nas cidades contemporâneas. Esta iniciativa insere-se na estratégia do município de Ovar de valorização do azulejo enquanto ativo identitário e cultural, reforçando o seu posicionamento como território de referência nesta área, nomeadamente através do projeto MASO, Museu do Azulejo de Ovar. Com este encontro, Ovar afirma-se como espaço de pensamento e ação sobre o azulejo, promovendo o diálogo entre conhecimento, políticas públicas e práticas no território.

em Avanca. A Casa Museu Egas Muniz convida-o a mergulhar no universo de um dos maiores cientistas portugueses e Prémio Nobel da Medicina. Entre tetos em caixotão, mobiliário da época e uma coleção de arte de raro valor, cada sala revela a sensibilidade e o gosto do neurocientista pelas belas artes. Aqui, ciência e cultura cruzam-se num espaço de memória e inspiração. Visite, descubra e emocione-se.

0: A Câmara Municipal de Aveiro congratula-se com a adjudicação do projeto de especialidades para a construção do novo edifício de ambulatório do Hospital de Aveiro, uma etapa decisiva para a concretização de uma obra estruturante e há muito aguardada pela população da região de Aveiro. A expansão do hospital representa um investimento estratégico na melhoria da prestação de cuidados de saúde, reforçando a capacidade de resposta da Unidade Local de Saúde da região de Aveiro e promovendo uma maior diferenciação dos serviços clínicos desportivos para os cidadãos. O presidente da Câmara Municipal de Aveiro, Luís Souto de Miranda, tem defendido este investimento como uma prioridade absoluta para o município e para toda a região, considerando essencial garantir condições de saúde mais modernas, eficazes e adequadas às necessidades atuais e futuras da população. Recorde-se que a nova infraestrutura, que será construída em terrenos disponibilizados pela Câmara Municipal de Aveiro, na área do antigo estádio Mário Duarte e dos antigos armazéns gerais, permitirá concentrar no único espaço físico toda a atividade ambulatório, incluindo consultas externas, hospitais de dia, exames de diagnóstico e tratamento, bem como 5 salas cirúrgicas, uma delas preparada para cirurgia robótica. Para Luís Souto de Miranda, esta é uma obra fundamental para Aveiro e para toda a região, destacando a importância regional deste investimento, que servirá não apenas o município de Aveiro, mas toda a comunidade intermunicipal da região de Aveiro, reforçando a atratividade, a qualidade de vida e a capacidade de resposta dos serviços públicos de saúde num território em crescimento. A Câmara Municipal de Aveiro irá homenagear em sessão solene no feriado municipal do dia 12 de maio às 11h30, nos espaços do Conselho, 13 personalidades de reconhecido mérito, naturais de Aveiro ou com ligação relevante ao Conselho, em áreas como desporto, cultura, academia, associativismo, atividade empresarial e social, entre outras de interesse municipal. O processo de atribuição de distinções honoríficas no âmbito das comemorações do Dia da Cidade, feriado municipal de Aveiro, decorreu de forma participada, transparente e em cumprimento do regulamento em vigor. A Câmara Municipal de Aveiro envolveu, para o efeito, associações do Conselho, clubes desportivos e juntas de freguesia que foram convidadas a indicar personalidades, entidades e instituições com contributo relevante para o desenvolvimento do território e da comunidade aveirense. Deste processo resultou a identificação de personalidades e entidades de áreas como o desporto, a cultura, a academia, o associativismo, a atividade empresarial e a ação social. A partir desta auscultação foi elaborada uma proposta de distinções, posteriormente apreciada e aprovada em reunião de Câmara Municipal. Assim, seguem as distinções honoríficas municipais. Com medalha de mérito municipal em ouro, Jaime Simões Borges, António Heleno Martins Canas, João Alberto Simões Barbosa, Walter Tavares Barros. Com medalha de mérito municipal em prata, Helena Maria Rodrigues Marques Mano Carapina, Anastásio Almeida Simões, Carolina Martinho Vieira Duarte, Domingos Inácio da Silva Gaspar, Academia Karaté Shotokan, Clube de Judo Ippon, Clube de Ténis de Aveiro, Escola Gímnica de Aveiro e Lions Clube de Santa Joana Princesa. A sessão solene contará com os discursos do Presidente da Câmara Municipal de Aveiro, Luís Souto de Miranda, e do Presidente da Assembleia Municipal de Aveiro, Miguel Capão Filipe. As festas do município de Aveiro decorrem até 16 de maio com um programa diversificado que celebra Santa Joana, padroeira da cidade, reforçando a sua importância religiosa, cultural e identitária. As iniciativas incluem atividades culturais, desportivas e de cidadania pensadas para a comunidade local e também para atrair visitantes. A primeira novidade desta edição é a criação do conceito de município convidado, sendo Santa Cruz de Cabo Verde o parceiro escolhido, reforçando uma ligação existente desde 1993. Neste contexto, destaca-se o concerto gratuito da cantora Lura no dia 11 de maio, que celebra 30 anos de carreira e traz a cultura cabo-verdiana à cidade. O dia 12 de maio, feriado municipal, concentra os momentos mais solenes. O toque dos sinos, a Eucaristia na Sé, o hastear das bandeiras, a sessão solene com entrega de condecorações e a tradicional procissão. Nesse dia, os museus municipais terão entrada gratuita. Outros pontos altos incluem o baile iluminado, 9 de maio, um espetáculo comunitário de artes de rua, o Aveiro Craft Beer Fest, de 8 a 10 de maio, um dos principais festivais de cerveja artesanal do país, e o programa do Dia dos Mártires da Liberdade, 16 de maio, com cerimónias e um espetáculo de videomapping evocando a história liberal de Aveiro. As celebrações mantêm uma forte componente religiosa, centrada no culto de Santa Joana, e contribuem também para o reforço do seu processo de canonização.
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0: O Oceanário de Lisboa apresentou o documentário Gorinj, o gigante do oceano, resultado de uma expedição científica realizada em 2024 sob a chancela da Fundação Oceano Azul. O documentário retrata o ecossistema e a biodiversidade marinha do Banco Gorinj, localizada a cerca de 130 milhas náuticas do Cabo de São Vicente, em pleno Oceano Atlântico, numa área de elevado valor ecológico integrada no denominado Mar Português. O presidente da Câmara Municipal de Ilhavo, Rui Dias, e o diretor do Museu Marítimo de Ilhavo, Nuno Miguel Costa, estiveram presentes nesta iniciativa a convite da Fundação Oceano Azul. A participação do Museu Marítimo de Ilhavo neste projeto concretizou-se através da cedência de materiais de investigação, fotografias, documentação de arquivo e apoio técnico e científico, reforçando o reconhecimento do município de Ilhavo e do seu museu como referências nacionais na valorização da cultura marítima, da investigação ligada ao oceano e da preservação da memória das comunidades profundamente ligadas ao mar. Gorinj, o gigante do oceano, tem como principal objetivo sensibilizar para a proteção daquela área marítima singular, uma cordilheira submarina com cerca de 180 km de comprimento, 60 km de largura e picos que se elevam até aos 5 mil metros de altura. O documentário resulta da captação de imagens realizadas pelo operador de câmara e realizador subaquático Nuno Sá, distinguido internacionalmente pela BBC e pela National Geographic, no âmbito de uma expedição científica que reuniu cerca de 30 cientistas de 14 centros de investigação. O trabalho permitiu identificar e registar 7 espécies de cetáceos, 55 espécies de algas, 12 espécies de corais, 36 espécies de peixes e 523 tipos de invertebrados, contribuindo para um conhecimento mais aprofundado sobre a riqueza e a importância ecológica do Banco de Gorinj. A Gafanha da Nazaré vai acolher no próximo dia 15 de maio, pelas 19 horas, uma tertúlia dedicada à educação bilíngue e à inclusão de pessoas surdas no Salão Nobre da Junta de Freguesia. A iniciativa, intitulada Conversas com Educação Bilíngue, insere-se nas comemorações dos 25 anos da elevação da Gafanha da Nazaré à cidade e conta com o apoio da CEBIL LGP e do Agrupamento de Escolas de Ilhavo. O encontro pretende ser um espaço informal de partilha e reflexão sobre a educação bilíngue em linguagem gestual portuguesa e português, reunindo famílias, profissionais e membros da comunidade. Em destaque está o trabalho desenvolvido no município de Ilhavo nesta área, bem como os desafios e conquistas na promoção de uma escola mais inclusiva. A tertúlia contará com a participação de intervenientes que vivem esta realidade na primeira pessoa, contribuindo com testemunhos e perspectivas que visam melhorar as condições de inclusão, tanto no contexto escolar como na sociedade em geral. Aberta à comunidade, a iniciativa convida todos os interessados a participar numa conversa que pretende aproximar diferentes experiências e reforçar o compromisso coletivo com a inclusão.
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0: O Conselho de Ministros aprovou esta quinta-feira um novo Conselho de Administração para a Unidade Local de Saúde da Região de Aveiro, que agrega os hospitais de Aveiro, Águeda e Estarraja, para além dos centros de saúde. Ricardo Matos, antigo presidente da Ordem dos Enfermeiros do Centro, vai ser o presidente, substituindo Margarida França, que apesar de terminar o mandato no final deste ano, foi desta forma exonerada juntamente com os vogais. O novo Conselho de Administração da Unidade Local de Saúde da Região de Aveiro é constituída ainda pelos vogais executivos Daniela de Mascarenhas Chaló, atual diretora do Serviço de Anestesiologia, que deverá ser a diretora clínica da área hospitalar, Lara Sutil Saraiva, diretora clínica da área dos cuidados de saúde primários, Pedro Miguel Mónica Monteiro Simões e Andreia Pereira Marques, enfermeira doutora.
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0: O Santuário de Fátima constitui um ponto de encontro anual de vários milhões de peregrinos e visitantes, especialmente nos períodos de comemorações religiosas, como é o caso dos dias 12 e 13 de maio, sendo um dos maiores centros de peregrinação católica do mundo. O significativo aglomerado de pessoas e a projetada dimensão do evento implicam uma preocupação acrescida em todos os aspectos relacionados com a segurança de pessoas e bens, bem como a fluidez rodoviária no interior e em toda a zona envolvente da cidade de Fátima. Nos dias 12 e 13 de maio, no âmbito da Operação Peregrinação Segura 2026, a Guarda Nacional Republicana implementará um dispositivo especial de segurança, intensificando as ações de patrulhamento nas principais vias de acesso à cidade de Fátima, com o objetivo de garantir a segurança e tranquilidade pública do evento, assegurar a segurança rodoviária e a fluidez do trânsito, apoiar e proteger os peregrinos e prevenir a atividade criminal através do reforço do policiamento no santuário e nas zonas envolventes.
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5: Como é que nós também desmistificamos um bocadinho este mito acerca dos psiquiatras?
6: Bem, de facto existe essa experiência, não é? Não podemos dizer que não existe, porque realmente há psiquiatras, não é, que acabam por trabalhar assim, ou por pressão, não é, do local onde trabalham, não é? E principalmente em hospitais vemos isso, não é 10 minutos, como é óbvio, mas existe muita pressão porque existe um grande volume de pessoas para serem atendidas e poucos médicos para atenderem as pessoas. E portanto falamos num sistema, portanto, um sistema nacional de saúde, às vezes muito que acaba por ser muito deficitário para aquilo que seria necessário para prestar cuidado à população. E, portanto, aí os psiquiatras acabam por ter pouco tempo e acabam por ter uma abordagem muito mais de a chamada abordagem biomédica, não é? Que é perceber se a pessoa tem ou não uma doença, uma patologia que precisa ser intervencionada, muitas vezes a nível farmacológico, ok? Agora, há outros psiquiatras, não é? Que têm o interesse e também a possibilidade de fazer uma intervenção diferente, não é? Isso acaba por também ir a variar de acordo com o trabalho de cada um, os interesses de cada um. Por exemplo, falando aqui da área do trauma, nós sabemos que não é possível fazer uma intervenção a nível do trauma com 20 minutos, não é? Porque só o recolher, não é? Da história, não é? E chegar ao trauma, que muitas vezes a pessoa acaba por nem dizer se nós não perguntarmos, não é? E acaba por nos dar sintomas muito específicos.
7: Portanto, e vou agora, não é?
6: Exato.
7: Eu sinto isto, sinto aquilo.
6: Exato, e portanto aí facilmente a pessoa diz que tenho insónia ou fico muito ansiosa, não é? E aí pronto, olha, tenho insónia e ansiedade, vamos tratar estes sintomas, não é? E aí, se calhar em 15, 20 minutos ou meia hora é possível fazer. Agora, numa área mais como o trauma, realmente é importante ter tempo. Eu acho que o tempo é dos principais recursos que nós podemos ter na nossa intervenção, não é? Que com tempo conseguimos fazer muito mais, não é? Sem tempo podemos ser psiquiatras brilhantes, psicólogos brilhantes, se não temos tempo acaba por ser muito difícil e mesmo nós ficamos às vezes até em burnout quando estamos constantemente a ver 10, 20 pessoas num dia, não é? Portanto, o tempo é mesmo muito importante na área da saúde mental.
0: Vamos agora à previsão do estado do tempo para sábado 9 de maio. Céu em geral muito nublado, períodos de chuva ou aguaceiros por vezes fortes e podendo ser acompanhados de trovoada. Vento fraco a moderado do quadrante sul, soprando moderado a forte de 30 a 45 km/h no litoral, com rajadas até 75 km/h e nas terras altas com rajadas até 80 km/h. Pequena subida da temperatura mínima no Algarve. Teremos então chuva e trovoada para sábado. Estarraja terá uma máxima de 18 graus e uma mínima de 12. Albergaria à Velha com máxima de 18 graus e mínima de 11. A Mortosa com máxima de 19 graus e mínima de 12. E Ovar máxima de 18 graus e mínima de 12. Vamos agora à previsão do estado do tempo para domingo 10 de maio. Períodos de céu muito nublado, aguaceiros por vezes fortes e podendo ser acompanhados de trovoada, em especial no norte e centro. Possibilidade de queda de neve nos pontos mais altos da Serra da Estrela até ao início da manhã. Vento fraco a moderado até 30 km/h do quadrante sul, superando por vezes forte até 40 km/h na faixa costeira ocidental, com rajadas até 60 km/h e nas terras altas com rajadas até aos 70 km/h. Este não seria o tempo que desejávamos no mês de maio, mas o que é certo é que domingo iremos também ter chuva em Estarraja e uma máxima de 17 graus e uma mínima de 11. A Albergaria à Velha com máxima de 17 graus e mínima de 10. A Mortosa com máxima de 18 graus e mínima de 11. E Ovar, máxima de 17 graus e mínima de 11. Terminamos assim a edição de hoje do Jornal da Ria. Eu regresso mais logo. Continuo na nossa companhia. Até já.
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4: Boa tarde, bem-vindos à edição de hoje do Jornal da Ria, 8 de maio. Os espaços culturais de Estarranja celebram o Dia Internacional dos Museus nos dias 16 e 17 de maio, com várias atividades gratuitas dedicadas à cultura, património e participação das famílias. O grande destaque da programação é a estreia da visita encenada Arroz de Miúdos, Outra Vez Arroz, apresentada pelo Grupo de Teatro Infantil Trama no Museu Fábrica da História Arroz. Através de uma visita guiada e teatralizada, 12 crianças contam a história do arroz enquanto percorrem os diferentes espaços da antiga fábrica de descasque, hoje transformada em museu. Todas as sessões já se encontram esgotadas. Criado em 2014 e sediado no Cineteatro de Estarranja, o Trama promove a educação artística junto de crianças dos 6 aos 12 anos, incentivando a criatividade e a formação de novos públicos através do teatro, cinema e experiências culturais imersivas. A programação inclui ainda a oficina Flores na Boca, Museu ao Peito, na Casa Museu Egas Muniz, dirigida a crianças, onde será criado um poema coletivo inspirado nos espaços e objetos da Casa Museu. Já a Casa Museu Marieta Solheiro Madureira propõe a atividade detetivas no museu, desafiando participantes de todas as idades a descobrir pistas e histórias escondidas no património do espaço. Durante os 2 dias, haverá também visitas gratuitas aos museus municipais, mediante inscrição prévia. O Dia Internacional dos Museus celebra-se anualmente a 18 de maio e este ano tem como tema Museus Unindo um Mundo Dividido, sublinhando o papel dos museus na promoção do diálogo, compreensão, inclusão e paz. Decorre, até ao dia 3 de junho, a consulta pública do projeto de regulamento municipal de apoio à vacinação pneumocócita de adultos de Estarranja, que estabelece as condições de acesso à comparticipação da vacina. A proposta de criação deste projeto resultou da iniciativa Mais PN, da Unidade de Saúde Pública da Unidade Local de Saúde da Região de Aveiro, e em caso de aprovação do regulamento municipal, a Câmara Municipal de Estarranja será a primeira autarquia do país a ter um regulamento de apoio à vacinação pneumocócita de adultos, que segue a atualização da estratégia de vacinação pneumocócita da Direção-Geral de Saúde. A autarquia, na sua reunião ordinária de 12 de março de 2026, deliberou por unanimidade submeter o projeto de regulamento a consulta pública, cuja publicação em Diário da República decorreu a 21 de abril. A medida visa facilitar o acesso às vacinas complementando a atuação do Serviço Nacional de Saúde e assim contribuindo para a diminuição da morbilidade e mortalidade associadas à doença pneumocócita, através da promoção da vacinação antipneumocócita e com participação do custo na aquisição da vacina absorvida pneumocócita poliocídica conjugada PN20, Prevnar 20 e da vacina pneumocócita poliozídica PN23 e Pneumovax 23, mediante prescrição médica. Enquanto a vacinação infantil é universal e gratuita e está incluída no Programa Nacional de Vacinação Português, a vacinação da população adulta ainda se mantém longe do desejado. Segundo os dados que o município de Estarraja teve acesso, existem aproximadamente 7.500 utentes das unidades funcionais do Centro de Saúde de Estarraja elegíveis para a toma destas vacinas. O período de consulta pública decorre até ao dia 3 de junho de 2026. Todos os interessados terão assim a oportunidade de apresentar por escrito as suas observações ou sugestões através de requerimento dirigido à Presidente da Câmara Municipal, Isabel Simões Pinto, identificando devidamente os seus subscritores, podendo os mesmos ser entregues presencialmente na secção de atendimento ao munícipe, por via correio postal para Praça Francisco Barbosa, apartado 132, 3864 -909 Estarraja ou através de correio eletrónico geral@cm-estarraja.pt. As festas de Santo António prometem voltar a encher Estarraja de animação, tradição e convívio entre os dias 5 e 14 de junho. Com entrada livre, o certame volta a afirmar-se como um dos momentos mais marcantes do calendário cultural e festivo do concelho, reunindo milhares de visitantes em torno da música, gastronomia, cultura popular e tradições locais. Ao longo de 10 dias, a cidade transforma-se num verdadeiro ponto de encontro para famílias, associações e visitantes, com uma programação diversificada que inclui concertos, marchas populares, tasquinhas típicas de gastronomia regional, folclore, exposições e atividades desportivas. As festividades em honra de Santo António destacam-se pelo ambiente de feira popular, onde não faltam os aromas da cozinha tradicional, a música ao vivo e o espírito de partilha que caracteriza este evento. Um dos grandes destaques volta a ser o Mercado Antigo, instalado na Praça Francisco Barbosa, recriando o cotidiano das décadas de 20 a 40 do século XX. Entre encenações, espaços de venda decorados à época, trajes tradicionais e demonstração de antigos ofícios, o espaço proporciona uma verdadeira viagem no tempo. O programa inclui ainda atuações de grupos folclóricos, bandas filarmónicas e diversos espetáculos de animação que ajudam a recriar o ambiente típico de outros tempos. As festas estendem-se também ao Parque Municipal do Antoã, no fim de semana seguinte, onde se concentram as tasquinhas e os grandes concertos do certame. O recinto será palco de longas noites de animação, convívio e música, com um cartaz que contará, entre outros, com Pedra Brunhosa, 11 de junho, Carolina Deslandes, 13 de junho e Vizinhos, 14 de junho. Mais do que um evento festivo, as festas de Santo António continuam a afirmar-se como um momento de valorização da identidade cultural e das tradições do município, promovendo o encontro entre gerações e dinamizando a economia local. À semelhança das últimas edições, as festas do município assumem igualmente uma preocupação ambiental, sendo promovidas como eco-evento numa parceria com a ERSUC, incentivando práticas mais sustentáveis durante toda a programação. O programa completo e a brochura oficial das festas de Santo António 2026 deverão ser divulgados brevemente pela organização.
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4: Estarraja volta a abrir as portas da sua tradição agrícola com o projeto Arroz com História, Tradição em Mãos, uma iniciativa que permite ao público acompanhar e participar em todas as fases do cultivo do arroz, uma das culturas mais identitárias da região do Baixo Voga Lagunar. Ao longo de vários meses, os participantes terão a oportunidade de experimentar, de forma gratuita, o ciclo completo do arroz, desde a sementeira até à mesa, sempre com o acompanhamento de produtores locais. A programação arranca a 9 de maio, pelas 15 horas, com a sementeira, seguindo-se a plantação, a 30 de maio, também às 15 horas. Já no verão, a monda está agendada para 1 de agosto, às 9h30, antecedendo a colheita, agendada para 3 de outubro, às 15 horas. O ciclo termina com o descasque a 24 de outubro, às 9h30, e uma prova gastronómica no dia 7 de novembro, às 15 horas, que celebra os sabores tradicionais associados ao arroz. A iniciativa decorre nas terras férteis do Baixo Voga Lagunar, reforçando a ligação entre a comunidade e o território. Para além da experiência agrícola, os participantes poderão ainda visitar o Museu Fábrica da História Arroz, em Estarraja, um espaço dedicado à preservação da memória e evolução desta cultura no concelho. As inscrições são gratuitas, mas obrigatórias, e devem ser feitas através do e-mail fabrica.historia@cm-estarraja.pt. A organização alerta que as datas e horários poderão sofrer alterações devido a condições meteorológicas ou logísticas. Com esta iniciativa, Estarraja reforça a valorização do seu património agrícola e cultural, promovendo uma experiência educativa e participativa aberta a toda a comunidade. A Biblioteca Municipal de Estarraja recebe no próximo dia 9 de maio, sábado, às 16 horas, a apresentação do livro Jesus, o Cristo, a Biografia de um Homem, da autoria de António de Abreu Freire. A obra propõe uma abordagem crítica e aprofundada sobre a figura de Jesus Cristo, uma das personalidades mais influentes da história e figura central do cristianismo, cuja vida continua a inspirar fé, debate e reflexão mais de 2000 anos após a sua morte. Com base em décadas de investigação, o autor António de Abreu Freire analisa os textos do Novo Testamento através de uma leitura crítica, recorrendo a mais de 600 citações. O trabalho cruza a narrativa bíblica com a investigação histórica, propondo uma perspectiva inovadora que questiona a construção da figura de Jesus ao longo dos séculos, sem deixar de procurar compreender o homem por detrás da tradição religiosa. A apresentação pretende promover o debate em torno da obra e do pensamento do autor, num encontro aberto ao público interessado em história, religião e investigação crítica.
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4: Todo Todas as freguesias do concelho irão receber a campanha oficial de vacinação antirrábica e de controle de outras zoonoses, promovida pela Direção-Geral de Alimentação e Veterinária, em cooperação com a Câmara Municipal, numa ação agendada para os dias 12, 13, 14 e 15 de maio. Devem ser vacinados todos os cães com mais de 3 meses de idade. A iniciativa visa prevenir a raiva e outras zoonoses, reforçando a segurança e o bem-estar animal em todas as freguesias. A responsável pelo Serviço Oficial de Vacinação Antirrábica na área do Conselho de Estarraja é a médica veterinária municipal Catarina Martins. Os serviços são prestados em diferentes locais e horários de acordo com o seguinte calendário. 12 de maio, a veterinária municipal irá estar a sul do concelho, em Fremelã, Canelas e Salreu. Em Fremelã, a vacinação será no Largo do Chanfrante às 9h30, em Canelas, no Largo da Cruz, às 11h30 e em Salreu, no Largo da Igreja, às 10h30. No dia 13 de maio, a veterinária seguirá para Veiros e Pardelhó. Em Veiros, às 9h30, será no Largo da Capela de São Geraldo e às 11h30, no Largo da Capela de Santa Luzia. Da parte da tarde, às 14h30, será a vez de Pardelhó e a veterinária municipal estará no Largo da Senhora dos Remédios. O dia 14 de maio está reservado para a vacinação em Avanca, que começa às 9h30 no Largo da Capela Mártir São Sebastião, 11h30 Largo da Capela de Santa Luzia e 14h30 no Largo de Água Levada. 15 de maio será a vez de Beduído e às 9h30 a veterinária estará no Largo da Feira de Santo Amaro Nascente e às 11h30 no Largo do Agro, junto à Casa dos Pobres. Para além destas datas, a vacinação antirrábica e o ato de identificação eletrónica, colocação do transponder e registro no SIAC, Sistema de Informação de Animais de Companhia, podem ser efetuados na segunda e quarta-feira de cada mês, às 10 horas, mediante marcação prévia, a efetuar até à sexta-feira da semana anterior. As marcações podem ser feitas presencialmente ou por e-mail para veterinario.municipal@cm-estarraja.pt ou ainda por telefone através do número 234-840-600. Esta campanha tem como objetivo assegurar o controle sanitário e a identificação dos animais de companhia, promovendo a saúde pública e a proteção animal no concelho de Estarraja. As taxas a aplicar pelos serviços oficiais de vacinação antirrábica e de identificação, anualmente determinadas pela Direção-Geral de Alimentação e Veterinária e pelo Ministério das Finanças, são as seguintes. Vacinação antirrábica de cães, 10 euros. Boletim sanitário de cães, 1 euro. Identificação eletrónica, registro SIAC, 2,5 euros. A Unidade de Autismo do Agrupamento de Escolas de Estarraja está a dinamizar o projeto T1 Educar para Crescer, uma iniciativa que pretende criar um espaço adaptado onde crianças com autismo e outras patologias possam desenvolver competências essenciais para a vida diária. O projeto passa pela aquisição de uma habitação com cerca de 50 metros quadrados, onde os alunos, muitos abrangidos por medidas adicionais de educação especial, poderão aprender e praticar tarefas do cotidiano doméstico, promovendo maior autonomia e inclusão. Atualmente, esta realidade abrange mais de 200 de crianças. Para apoiar a concretização deste objetivo, será realizado o Festival de Sopas Solidário, um evento de angariação de fundos que terá lugar no dia 9 de maio de 2026, a partir das 12 horas, na Associação Cultural de Salreu. A iniciativa pretende envolver a comunidade local numa causa solidária, incentivando a participação de todos na construção de um futuro mais inclusivo para estas crianças e jovens. Os promotores apelam à adesão da população, sublinhando a importância do contributo coletivo para dar vida a um projeto que pretende fazer a diferença no percurso educativo e pessoal destes alunos.
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4: A Casa Municipal da Cultura acolhe até 23 de maio a exposição Ensaios sobre a Cegueira, da autoria de José António Strena, numa mostra que promete desafiar o público a refletir sobre a condição humana. Através de um conjunto de obras de caráter interativo, o artista propõe uma abordagem intensa e inquietante à cegueira, não no seu sentido literal, mas como metáfora da ignorância, da indiferença e do silêncio social. As peças expostas convidam o visitante a mergulhar nas fragilidades e nas sombras da experiência humana. Mais do que uma mostra artística, esta exposição assume-se como um apelo à reflexão sobre questões fundamentais da sociedade contemporânea, procurando despertar a consciência crítica, a empatia e o sentido de responsabilidade coletiva. Ensaios sobre a cegueira apresenta-se assim como uma experiência imersiva onde a arte se transforma num espaço de questionamento e diálogo sobre o mundo atual. A exposição está patente ao público até 23 de maio na Casa Municipal da Cultura. A Câmara Municipal de Estarraja relembra que este mês os munícipes podem requerer até dia 15 de maio o serviço gratuito de recolha de lixos especiais, monos e resíduos verdes. Este serviço municipal permite descartar de forma cómoda e ambientalmente responsável objetos domésticos de grandes dimensões, como mobílias, colchões, frigoríficos e outros eletrodomésticos, bem como restos de jardinagem devidamente enfardados, atados ou ensacados. A recolha é efetuada à porta do domicílio, mediante pedido prévio, evitando a deposição indevida de resíduos na via pública e contribuindo para um concelho mais limpo, seguro e sustentável. O pedido deve ser feito através do preenchimento de requerimento de recolha de lixos especiais, disponível para download no site municipal e enviado para o endereço geral @cm-estarraja.pt ou entregue presencialmente no GAM, Gabinete de Atendimento ao Munícipe de Estarraja, entre as 9 e as 16 horas. Após a recepção do pedido, o prestador de serviços contactará o requerente para agendar o dia e hora de recolha. No dia combinado, os resíduos devem ser colocados na via pública, junto à porta do domicílio. A Câmara Municipal reforça que o abandono de resíduos em espaços públicos constitui crime ambiental. Utilize o serviço gratuito disponível e contribua para a qualidade de vida de todos.

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0: teve início a pintura das embarcações tradicionais da Ria pelas mãos do mestre José Oliveira, assinalando o arranque dos preparativos para as tão aguardadas regatas. Este momento marca não só a preparação das embarcações para a competição, mas também a preservação de uma tradição profundamente ligada à identidade marítima local. Com dedicação e mestria, o trabalho desenvolvido reflete o cuidado colocado na manutenção destas embarcações tradicionais, símbolos vivos da história e da cultura da comunidade. A pintura representa uma etapa importante antes das provas, devolvendo cor e autenticidade aos barcos que voltarão a navegar nas águas da Ria de Aveiro. A iniciativa reforça ainda a valorização dos saberes tradicionais e o papel das gerações mais experientes na transmissão deste património cultural, mantendo viva uma ligação histórica ao mar, à ria e às atividades náuticas. A primeira regata está marcada para o próximo dia 17 de maio, pelas 15 horas, integrada na programação do mercado tradicional que se realiza no Bico da Mortosa, prometendo reunir participantes e visitantes num ambiente de celebração das tradições locais e da herança marítima. A chegada do mês de maio volta a ser celebrada na Mortosa com o cumprimento da tradição das maias. Este ano, o Átrio dos Passos do município exibe mais uma vez a Maia do município, uma obra coletiva manufaturada na Casa das Gerações, Biblioteca Municipal da Mortosa. A peça resultou de um trabalho colaborativo entre os utentes das várias IPSS do concelho, que ao longo do mês de abril e no âmbito do programa Envelhecimento Ativo, uniram esforços para dar vida a esta coroa de flores de papel. Para além da peça central, em exposição nos espaços do concelho, cada instituição produziu também a sua própria maia decorativa, reforçando o espírito de partilha e a preservação da identidade local. Recorde-se que, segundo o costume, as maias eram feitas por moças solteiras e colocadas à porta de casa no dia 1 de maio, simbolizando a presença de uma jovem em idade de casar e servindo muitas vezes de pretexto para os roubos noturnos por parte de rapazes pretendentes. O município convida toda a comunidade a manter este legado vivo. Decore a sua porta, preserve o costume e partilhe o resultado nas redes sociais com a hashtag Maias na Mortosa. O Estaleiro Museu do Monte Branco, na Torreira, recebe de 10 de maio a 30 de junho uma exposição de miniaturas de embarcações tradicionais do artesão mortoseiro Manuel Oliveira. A mostra será inaugurada oficialmente no dia 10 de maio pelas 17 horas e faz parte do ciclo de exposições de artesãos promovido pelo município da Mortosa naquele espaço museológico. A entrada é livre. Manuel Augusto de Oliveira nasceu na Mortosa no dia 20 de março de 1942. Após ter concluído a quarta classe, foi trabalhar com seu pai na apanha do Moliço. Aos 20 anos partiu para a pesca longínqua de bacalhau nas embarcações da empresa SNAB, Sociedade Nacional dos Armadores de Bacalhau, atividade a que se dedicou durante 9 anos. Após ter deixado a pesca de bacalhau, ingressou nos quadros do Estaleiro Naval de São Jacinto, onde trabalhou durante 25 anos. A ria e os barcos tradicionais sempre fizeram parte do seu quotidiano. O gosto pela construção de miniaturas começou bem cedo, quando, regressado da pesca do bacalhau, aos 29 anos, criou a sua primeira embarcação. A reforma, aos 61 anos, trouxe-lhe finalmente a disponibilidade de mais tempo para se dedicar à construção de miniaturas de embarcações tradicionais, atividade que executa com paixão e mestria. A Câmara Municipal de Estarraja informa que, devido às obras de beneficiação e ampliação da Unidade de Saúde de Estarraja, a USF Águas do Gonde encontra-se temporariamente a funcionar em instalações provisórias. Os serviços estão agora localizados na rua Fundação Benjamin Dias Costa, junto à futura sede do Cineclube de Avanca. Agradecemos a compreensão pelos eventuais constrangimentos. Estamos a renovar para melhor cuidar de si. Município de Estarraja. O município da Mortosa continua a disponibilizar à população um serviço gratuito de recolha de vários tipos de resíduos, com o objetivo de promover a limpeza urbana e incentivar práticas ambientais mais sustentáveis. Até 8 de maio, os munícipes podem agendar a recolha de resíduos verdes, resíduos volumosos, resíduos elétricos e eletrónicos, bem como resíduos de construção e demolição de escassa relevância. O agendamento pode ser feito através do contacto telefónico 968-685-153, disponível de segunda a sexta-feira, entre as 9 e as 13 horas e das 14 às 18 horas, ou através do e-mail pedidos.mortosa@luzagua.pt. O calendário completo e as regras de funcionamento do serviço podem ser consultados no site do município. Além deste serviço, os residentes podem também proceder gratuitamente à entrega de resíduos verdes e de construção e demolição de pequena dimensão nos armazéns dos serviços camarários, de segunda a sexta-feira, entre as 9 e as 17 horas. No caso dos resíduos elétricos e eletrónicos, bem como pilhas usadas, estes podem ser entregues no Centro Escolar da Saldida e na Escola EBI da Torreira, no âmbito do projeto Escola Eletrão, iniciativa que tem vindo a ser implementada com sucesso nestes estabelecimentos de ensino. Outra alternativa disponível é o Ecocentro de Estarraja, localizado no Ecoparque Empresarial de Estarraja, em frente à empresa Sinuta, onde a entrega é igualmente gratuita. O espaço funciona de segunda a sábado, das 6h30 às 13 horas e das 15h30 às 20 horas, aceitando materiais como papel, cartão, embalagens de plástico e metal, vidro, resíduos verdes, equipamentos elétricos e eletrónicos, móveis usados, colchões e outros resíduos volumosos. O município relembra ainda que não é permitido depositar monos, resíduos verdes, equipamentos elétricos ou eletrónicos e entulho nos contentores de lixo indiferenciados ou de recolha seletiva na via pública. Esta prática é punível com coima e pode ser denunciada ao CEPNA da GNR ou aos serviços municipais, devendo ser indicada a tipologia dos resíduos, matrículas de viaturas envolvidas e a data e hora da ocorrência. A autarquia reforça assim o apelo à colaboração de todos os munícipes para manter o concelho mais limpo e ambientalmente responsável.
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0: Aproximando-se mais o aniversário do histórico combate de Albergaria, que decorreu a 10 de maio de 1809, o município apresenta este mês a exposição As Invasões Francesas em Albergaria à Velha, na Biblioteca Municipal. A inauguração será no próximo sábado, pelas 16 horas, com entrada livre. A mostra contará com mais de 2

0: A região de Albergaria à Velha e Estarraja durante a invasão francesa de 1809, os visitantes poderão compreender o contexto das invasões francesas, acompanhar as movimentações do combate de Albergaria, bem como conhecer o papel dos combatentes na intervenção militar. Desde 30 de março de 1809, a população local esteve à mercê dos soldados franceses que pilharam, aterrorizaram e mataram à imagem do que tinham feito nas zonas ocupadas do norte de Portugal. Na madrugada de 10 de maio, as tropas anglo-lusas, lideradas pelo marechal-general Arthur Wellesley, avançaram rapidamente sobre as tropas napoleónicas, acampadas nos pinhais situados entre a Albergaria à Velha e a Albergaria à Nova. A vitória obtida alteraria as intenções do exército francês de seguir vitorioso até ao sul. Este confronto entre forças inimigas ficou conhecido como o Combate de Albergaria e integrou a estratégia de Wellesley para conquistar o Porto, que exigia a eliminação das tropas francesas que se encontravam situadas entre os rios Douro e Voga. A exposição As Invasões Francesas em Albergaria à Velha estará patente na Biblioteca Municipal até ao dia 18 de junho.
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0: O município de Ovar promove no próximo dia 27 de maio, na Escola de Artes e Ofícios, o Encontro Azulejo e Cidade, uma iniciativa dedicada à reflexão sobre o papel do azulejo de fachada enquanto elemento estruturante da paisagem urbana, da identidade cultural e das políticas públicas. Ao longo de um dia de trabalho e partilha, o encontro reunirá especialistas, técnicos e entidades públicas em torno de uma questão central: de que forma pode o azulejo afirmar-se hoje como património vivo e recurso estratégico para o desenvolvimento dos territórios. Para além das sessões em sala, o encontro integra também uma componente prática no território, permitindo observar o azulejo em contexto urbano e reforçar a sua compreensão enquanto elemento vivo da paisagem. Um dos momentos centrais do programa será uma mesa redonda dedicada às políticas públicas para o azulejo, onde se debaterá o seu enquadramento enquanto património cultural, expressão de arte pública e potencial recurso turístico, numa reflexão alargada sobre o seu papel nas cidades contemporâneas. Esta iniciativa insere-se na estratégia do município de Ovar de valorização do azulejo enquanto ativo identitário e cultural, reforçando o seu posicionamento como território de referência nesta área, nomeadamente através do projeto MASO, Museu do Azulejo de Ovar. Com este encontro, Ovar afirma-se como espaço de pensamento e ação sobre o azulejo, promovendo o diálogo entre conhecimento, políticas públicas e práticas no território.

Em Avanca, a Casa Museu Egas Muniz convida-o a mergulhar no universo de um dos maiores cientistas portugueses e Prémio Nobel da Medicina. Entre tetos em caixotão, mobiliário da época e uma coleção de arte de raro valor, cada sala revela a sensibilidade e o gosto do neurocientista pelas belas artes. Aqui, ciência e cultura cruzam-se num espaço de memória e inspiração. Visite, descubra e emocione-se.

0: A Câmara Municipal de Aveiro congratula-se com a adjudicação do projeto de especialidades para a construção do novo edifício de ambulatório do Hospital de Aveiro, uma etapa decisiva para a concretização de uma obra estruturante e há muito aguardada pela população da região de Aveiro. A expansão do hospital representa um investimento estratégico na melhoria da prestação de cuidados de saúde, reforçando a capacidade de resposta da Unidade Local de Saúde da região de Aveiro e promovendo uma maior diferenciação dos serviços clínicos desportivos para os cidadãos. O presidente da Câmara Municipal de Aveiro, Luís Souto de Miranda, tem defendido este investimento como uma prioridade absoluta para o município e para toda a região, considerando essencial garantir condições de saúde mais modernas, eficazes e adequadas às necessidades atuais e futuras da população. Recorde-se que a nova infraestrutura, que será construída em terrenos disponibilizados pela Câmara Municipal de Aveiro, na área do antigo estádio Mário Duarte e dos antigos armazéns gerais, permitirá concentrar no único espaço físico toda a atividade ambulatório, incluindo consultas externas, hospitais de dia, exames de diagnóstico e tratamento, bem como 5 salas cirúrgicas, uma delas preparada para cirurgia robótica. Para Luís Souto de Miranda, esta é uma obra fundamental para Aveiro e para toda a região, destacando a importância regional deste investimento, que servirá não apenas o município de Aveiro, mas toda a comunidade intermunicipal da região de Aveiro, reforçando a atratividade, a qualidade de vida e a capacidade de resposta dos serviços públicos de saúde num território em crescimento. A Câmara Municipal de Aveiro irá homenagear em sessão solene no feriado municipal do dia 12 de maio às 11h30, nos espaços do Conselho, 13 personalidades de reconhecido mérito, naturais de Aveiro ou com ligação relevante ao Conselho, em áreas como o desporto, cultura, academia, associativismo, atividade empresarial e social, entre outras de interesse municipal. O processo de atribuição de distinções honoríficas no âmbito das comemorações do Dia da Cidade, feriado municipal de Aveiro, decorreu de forma participada, transparente e em cumprimento do regulamento em vigor. A Câmara Municipal de Aveiro envolveu, para o efeito, associações do Conselho, clubes desportivos e juntas de freguesia, que foram convidadas a indicar personalidades, entidades e instituições com contributo relevante para o desenvolvimento do território e da comunidade aveirense. Deste processo resultou a identificação de personalidades e entidades de áreas como o desporto, a cultura, a academia, o associativismo, a atividade empresarial e a ação social. A partir desta auscultação foi elaborada uma proposta de distinções, posteriormente apreciada e aprovada em reunião de Câmara Municipal. Assim, seguem as distinções honoríficas municipais. Com medalha de mérito municipal em ouro, Jaime Simões Borges, António Heleno Martins Canas, João Alberto Simões Barbosa, Walter Tavares Barros. Com medalha de mérito municipal em prata, Helena Maria Rodrigues Marques Mano Carapina, Anastásio Almeida Simões, Carolina Martinho Vieira Duarte, Domingos Inácio da Silva Gaspar, Academia Karaté Shotokan, Clube de Judo Ippon, Clube de Ténis de Aveiro, Escola Gímnica de Aveiro e Lions Clube de Santa Joana Princesa. A sessão solene contará com os discursos do Presidente da Câmara Municipal de Aveiro, Luís Souto de Miranda, e do Presidente da Assembleia Municipal de Aveiro, Miguel Capão Filipe. As festas do município de Aveiro decorrem até 16 de maio com um programa diversificado que celebra Santa Joana, padroeira da cidade, reforçando a sua importância religiosa, cultural e identitária. As iniciativas incluem atividades culturais, desportivas e de cidadania pensadas para a comunidade local e também para atrair visitantes. A primeira novidade desta edição é a criação do conceito de município convidado, sendo Santa Cruz de Cabo Verde o parceiro escolhido, reforçando uma ligação existente desde 1993. Neste contexto, destaca-se o concerto gratuito da cantora Lura, no dia 11 de maio, que celebra 30 anos de carreira e traz a cultura cabo-verdiana à cidade. O dia 12 de maio, feriado municipal, concentra os momentos mais solenes. O toque dos sinos, a Eucaristia na Sé, o hastear das bandeiras, a sessão solene com entrega de condecorações e a tradicional procissão. Nesse dia, os museus municipais terão entrada gratuita. Outros pontos altos incluem o baile iluminado, 9 de maio, um espetáculo comunitário de artes de rua, o Aveiro Craft Beer Fest, de 8 a 10 de maio, um dos principais festivais de cerveja artesanal do país, e o programa do Dia dos Mártires da Liberdade, 16 de maio, com cerimónias e um espetáculo de videomapping evocando a história liberal de Aveiro. As celebrações mantêm uma forte componente religiosa, centrada no culto de Santa Joana, e contribuem também para o reforço do seu processo de canonização.
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0: O Oceanário de Lisboa apresentou o documentário Gorinj, o gigante do oceano, resultado de uma expedição científica realizada em 2024 sob a chancela da Fundação Oceano Azul. O documentário retrata o ecossistema e a biodiversidade marinha do Banco Gorinj, localizado a cerca de 130 milhas náuticas do Cabo de São Vicente, em pleno Oceano Atlântico, numa área de elevado valor ecológico integrada no denominado Mar Português. O presidente da Câmara Municipal de Ilhavo, Rui Dias, e o diretor do Museu Marítimo de Ilhavo, Nuno Miguel Costa, estiveram presentes nesta iniciativa a convite da Fundação Oceano Azul. A participação do Museu Marítimo de Ilhavo neste projeto concretizou-se através da cedência de materiais de investigação, fotografias, documentação de arquivo e apoio técnico e científico, reforçando o reconhecimento do município de Ilhavo e do seu museu como referências nacionais na valorização da cultura marítima, da investigação ligada ao oceano e da preservação da memória das comunidades profundamente ligadas ao mar. Gorinj, o gigante do oceano, tem como principal objetivo sensibilizar para a proteção daquela área marítima singular, uma cordilheira submarina com cerca de 180 km de comprimento, 60 km de largura e picos que se elevam até aos 5 mil metros de altura. O documentário resulta da captação de imagens realizadas pelo operador de câmara e realizador subaquático Nuno Sá, distinguido internacionalmente pela BBC e pela National Geographic, no âmbito de uma expedição científica que reuniu cerca de 30 cientistas de 14 centros de investigação. O trabalho permitiu identificar e registar 7 espécies de cetáceos, 55 espécies de algas, 12 espécies de corais, 36 espécies de peixes e 523 tipos de invertebrados, contribuindo para um conhecimento mais aprofundado sobre a riqueza e a importância ecológica do Banco de Gorinche. A Gafanha da Nazaré vai acolher no próximo dia 15 de maio, pelas 19 horas, uma tertúlia dedicada à educação bilíngue e à inclusão de pessoas surdas no Salão Nobre da Junta de Freguesia. A iniciativa, intitulada Conversas com Educação Bilíngue, insere-se nas comemorações dos 25 anos da elevação da Gafanha da Nazaré à cidade e conta com o apoio da CEBIL LGP e do Agrupamento de Escolas de Ilhavo. O encontro pretende ser um espaço informal de partilha e reflexão sobre a educação bilíngue em linguagem gestual portuguesa e português, reunindo famílias, profissionais e membros da comunidade. Em destaque está o trabalho desenvolvido no município de Ilhavo nesta área, bem como os desafios e conquistas na promoção de uma escola mais inclusiva. A tertúlia contará com a participação de intervenientes que vivem esta realidade na primeira pessoa, contribuindo com testemunhos e perspectivas que visam melhorar as condições de inclusão, tanto no contexto escolar como na sociedade em geral. Aberta à comunidade, a iniciativa convida todos os interessados a participar numa conversa que pretende aproximar diferentes experiências e reforçar o compromisso coletivo com a inclusão.
2: Sabe quantas porções de leguminosas deve comer por dia? Vamos relembrar como é composta a roda da alimentação mediterrânica. Divide-se em 7 grupos. Aqui destacamos um grupo do qual não consumimos as doses diárias recomendadas. As leguminosas apresentam-se em grãos gerados em vagens, como é o caso do feijão, das ervilhas, do grão, das lentilhas, das favas e dos tremoços. Então, o que deve comer? 1 a 2 porções de leguminosas, que representa uma excelente fonte de ferro, fibra e proteína vegetal. 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
0: O Conselho de Ministros aprovou esta quinta-feira um novo Conselho de Administração para a Unidade Local de Saúde da Região de Aveiro, que agrega os hospitais de Aveiro, Águeda e Estarraja, para além dos centros de saúde. Ricardo Matos, antigo presidente da Ordem dos Enfermeiros do Centro, vai ser o presidente, substituindo Margarida França, que apesar de terminar o mandato no final deste ano, foi desta forma exonerada juntamente com os vogais. O novo Conselho de Administração da Unidade Local de Saúde da Região de Aveiro é constituída ainda pelos vogais executivos Daniela de Mascarenhas Chaló, atual diretora do Serviço de Anestesiologia, que deverá ser a diretora clínica da área hospitalar, Lara Sutil Saraiva, diretora clínica da área dos cuidados de saúde primários, Pedro Miguel Mónica Monteiro Simões e Andreia Pereira Marques, enfermeira doutora.
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0: O Santuário de Fátima constitui um ponto de encontro anual de vários milhões de peregrinos e visitantes, especialmente nos períodos de comemorações religiosas, como é o caso dos dias 12 e 13 de maio, sendo um dos maiores centros de peregrinação católica do mundo. O significativo aglomerado de pessoas e a projetada dimensão do evento implicam uma preocupação acrescida em todos os aspectos relacionados com a segurança de pessoas e bens, bem como a fluidez rodoviária no interior e em toda a zona envolvente da cidade de Fátima. Nos dias 12 e 13 de maio, no âmbito da Operação Peregrinação Segura 2026, a Guarda Nacional Republicana implementará um dispositivo especial de segurança, intensificando as ações de patrulhamento nas principais vias de acesso à cidade de Fátima, com o objetivo de garantir a segurança e tranquilidade pública do evento, assegurar a segurança rodoviária e a fluidez do trânsito, apoiar e proteger os peregrinos e prevenir a atividade criminal através do reforço do policiamento no santuário e nas zonas envolventes.
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5: Como é que nós também desmistificamos um bocadinho este mito acerca dos psiquiatras?
6: Bem, olha, de facto existe essa experiência, não é? Não podemos dizer que não existe, porque realmente há psiquiatras, não é, que acabam por trabalhar assim, ou por pressão, não é, do local onde trabalham, não é? E principalmente em hospitais vemos isso, não é 10 minutos, como é óbvio, mas existe muita pressão porque existe um grande volume de pessoas para serem atendidas e poucos médicos para atenderem as pessoas. E portanto falamos de um sistema nacional de saúde, às vezes muito que acaba por ser muito deficitário para aquilo que seria necessário para prestar cuidados à população. E, portanto, aí os psiquiatras acabam por ter pouco tempo e acabam por ter uma abordagem muito mais de a chamada abordagem biomédica, não é? Que é perceber se a pessoa tem ou não uma doença, uma patologia que precisa ser intervencionada, muitas vezes a nível farmacológico, ok? Agora, há outros psiquiatras, não é? Que têm o interesse e também a possibilidade de fazer uma intervenção diferente, não é? Isso acaba por também ir variar de acordo com o trabalho de cada um, os interesses de cada um. Por exemplo, falando aqui da área do trauma, nós sabemos que não é possível fazer uma intervenção a nível do trauma com 20 minutos, não é? Porque só o recolher, não é? Da história, não é? E chegar ao trauma, que muitas vezes a pessoa acaba por nem dizer se nós não perguntarmos, não é? E acaba por nos dar sintomas muito inespecíficos.
7: E eu agora, não é? Exato. Eu sinto isto, sinto aquilo.
6: Exato, e portanto aí facilmente a pessoa diz que tem, olha, tenho insónia ou fico muito ansiosa, não é? E aí pronto, olha, tenho insónia e ansiedade, vamos tratar estes sintomas, não é? E aí, se calhar em 15, 20 minutos ou meia hora é possível fazer. Agora, numa área mais como o trauma, realmente é importante ter tempo. Eu acho que o tempo é dos principais recursos que nós podemos ter na nossa intervenção, não é? Que com tempo conseguimos fazer muito mais, não é? Sem tempo podemos ser psiquiatras brilhantes, psicólogos brilhantes, se não temos tempo acaba por ser muito difícil e mesmo nós ficamos às vezes até em burnout quando estamos constantemente a ver 10, 20 pessoas num dia, não é? Portanto, o tempo é mesmo muito importante na área da saúde mental.
0: Vamos agora à previsão do estado do tempo para sábado 9 de maio. Céu em geral muito nublado, períodos de chuva ou aguaceiros por vezes fortes e podendo ser acompanhados de trovoada. Vento fraco a moderado do quadrante sul, soprando moderado a forte de 30 a 45 km/h no litoral, com rajadas até 75 km/h e nas terras altas com rajadas até 80 km/h. Pequena subida da temperatura mínima no Algarve. Teremos então chuva e trovoada para sábado. Estarraja terá uma máxima de 18 graus e uma mínima de 12. Albergaria à Velha com máxima de 18 graus e mínima de 11. A Mortosa com máxima de 19 graus e mínima de 12. E Ovar máxima de 18 graus e mínima de 12. Vamos agora à previsão do estado do tempo para domingo 10 de maio. Períodos de céu muito nublado, aguaceiros por vezes fortes e podendo ser acompanhados de trovoada, em especial no norte e centro. Possibilidade de queda de neve nos pontos mais altos da Serra da Estrela até ao início da manhã. Vento fraco a moderado até 30 km/h do quadrante sul, superando por vezes forte até 40 km/h na faixa costeira ocidental, com rajadas até 60 km/h e nas terras altas com rajadas até aos 70 km/h. Este não seria o tempo que desejávamos no mês de maio, mas o que é certo é que domingo iremos também ter chuva em Estarraja e uma máxima de 17 graus e uma mínima de 11. Albergaria à Velha com máxima de 17 graus e mínima de 10. A Mortosa com máxima de 18 graus e mínima de 11. E Ovar, máxima de 17 graus e mínima de 11. Terminamos assim a edição de hoje do Jornal da Ria. Eu regresso mais logo. Continuo na nossa companhia. Até já.
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